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1: Szeged é uma das maiores cidades da Hungria e está localizada no sul do país, perto da fronteira com a Sérvia. É frequentemente apelidada de Cidade do Sol, devido ao elevado número de horas de sol ao longo do ano. A cidade é conhecida pela sua arquitetura elegante, com avenidas largas e edifícios de estilo histórico bem preservados. Tem também uma forte vida cultural e universitária, sendo um centro importante de educação e investigação. O ambiente urbano é mais aberto e organizado em comparação com outras cidades húngaras, o que contribui para uma sensação de espaço e luminosidade. É uma cidade que combina vida moderna com tradição regional.
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1: Esta é uma ótima notícia. Esqueça a ideia de que o chocolate pode ser mau para a pele. Um grupo de cientistas criou uma fórmula que pode fazer do chocolate o melhor amigo da pele. O site Moto da revista Time revela que os cientistas da Universidade de Cambridge, por trás do EstéShock, dizem que este chocolate, com uma fórmula nova, pode dar um aspecto mais jovem à pele em menos de um mês. E basta comer apenas um quadradinho deste chocolate por dia para conseguir tais efeitos. Depois de 10 anos de investigação e testes, os cientistas conseguiram combinar os polifenóis do chocolate preto com as propriedades antioxidantes do salmão. De seguida, conseguiram juntar os dois num produto alimentar que contém apenas 38 calorias por quadrado e uma quantidade de antioxidantes equivalente a 300 gramas de salmão e a um pedaço de chocolate preto com 300 a 400 calorias. O produto contém ainda muito pouco açúcar, não contém glúten e promete tornar 20 anos mais jovem quem o ingerir.
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1: Para não dizer que não falei das flores, também conhecida como Caminhando, é uma canção composta por Geraldo Vandré, que ficou em segundo lugar no Festival Internacional da Canção em 1968. Apesar de ter sido a canção mais aplaudida da noite e muito bem recebida pelo público, a música não garantiu a Vandré o primeiro prémio, graças às ordens dadas à estação Rede Globo pelo primeiro comando do Exército, que condenou a composição por a considerar extremamente crítica ao governo. O primeiro prémio foi para a música Sabiá, de Tom Jobim e Chico Buarque, e os autores acabaram por ser vaiados durante cerca de 23 minutos, enquanto as pessoas continuavam a cantar a canção de Vandré. Considerado uma violação da soberania do país e uma zombaria das Forças Armadas, o canto público da canção foi proibido pela ditadura militar brasileira no dia seguinte, e o compositor tornou-se uma das pessoas mais perseguidas no país. Todos os registros da apresentação de Vandré no festival foram apagados. O general Luís de Oliveira França, secretário de Segurança, alertou que a música iria servir de slogan para as manifestações de rua a seguir. O conteúdo da canção foi visto como um incentivo à resistência e à luta armada, graças a vários versos como: nas escolas, nas ruas, campos, edifícios, somos todos soldados, armados ou

Não. Certeza na frente, história em mãos. 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Além disso, a canção foi considerada uma afronta pelo governo, principalmente na parte em que Vandré se refere à velha lição que foi ensinada nos quartéis, algo que também era visto como uma referência à tortura infligida aos acusados de subversão. Os suspeitos eram geralmente levados para esquadras de polícia e instituições militares e eram sujeitos a todo o tipo de torturas que muitas vezes acabavam por vitimá-los. Caminhando é um símbolo eterno da resistência e é considerado por muitos como o verdadeiro hino nacional brasileiro.

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2: O fabricante chinês de telemóveis Honor apresentou em Barcelona o seu primeiro telemóvel com inteligência artificial na véspera do Mobile World Congress, uma exposição de tecnologia em plena corrida global pela inovação neste setor. Segundo a agência noticiosa francesa AFP, o smartphone assemelha-se visualmente a um dispositivo de última geração, com um pequeno módulo de câmara portátil acoplado na parte superior, o que lhe confere um rosto humanoide retrátil. Este companheiro digital e multimodal pode acenar com a cabeça e movê-la em resposta a perguntas do seu utilizador, explicou a AFP a Honor, que planeia lançar o telefone robô no segundo semestre deste ano. Esta é uma revolução entre humanos e máquinas, no momento em que a inteligência artificial está a transformar o mundo num ritmo acelerado, afirmou o presidente da Honor, James Lee, durante a apresentação, sem especificar o preço do novo dispositivo.
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3: Saiba agora a temperatura que está em Pombal.
4: 17 graus.

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2: 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No ramo imobiliário, é imprescindível usar imagens e vídeos. Esses conteúdos de boa qualidade são uma tendência no mercado e no marketing imobiliário, porque esses formatos têm um grande poder de engajamento e podem contribuir para as vendas. Para ter uma ideia, os elementos utilizados em imagens e vídeos estabelecem laços emocionais que influenciam a percepção da sua mensagem. Para comprovar, basta reparar como a maioria das propagandas utiliza essa linguagem na sua composição. Assim, imagens e vídeos devem estar presentes em toda a jornada de compra, desde a pesquisa do cliente até ao fecho do negócio.
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1: A melhor altura do dia para abastecer o seu automóvel é de manhã cedo ou à noite, ou seja, nos períodos mais frescos do dia. Isto porque a gasolina está mais densa nesta altura e, como a gasolina é paga ao litro, comprará mais por menos. No final de cada abastecimento, certifique-se de que a tampa do depósito está bem enroscada e não danificada, porque se estiver danificada ou mal enroscada, esta é uma forma de o combustível se evaporar.
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0: E em Pombal estão agora 17 graus.

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2: O cálcio é frequentemente associado à infância, mas, na verdade, é importante em todas as fases da vida. Ele desempenha um papel essencial na saúde óssea, na contração muscular e na função nervosa. Durante a infância e adolescência, é fundamental para a formação da massa óssea. Na idade adulta, ajuda a manter essa estrutura. E na idade mais avançada, torna-se ainda mais importante para prevenir perda de densidade óssea. As principais fontes incluem laticínios, bebidas vegetais fortificadas, vegetais de folha verde e alguns alimentos enriquecidos. A absorção de cálcio também depende de outros fatores, como a vitamina D. Em geral, o cálcio deve ser visto como um nutriente de manutenção contínua ao longo da vida e não apenas de crescimento.
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1: Olá, Ejolfur é o jovem vigário de uma pequena comunidade do norte da Islândia no início do século XIX. Acabou de sepultar o seu único filho, vítima de um naufrágio. Este é o acontecimento que o leva a fazer uma análise da sua vida e das suas supostas falhas perante a sua comunidade e perante Deus. Relata-nos a história de Bjarni de Sjonda, de como o conheceu e o que aconteceu na quinta isolada onde este vivia com a sua família, os arrendatários John e Steinum e os filhos deste casal. Surgem rumores de uma relação tensa entre os dois homens e de uma relação imprópria entre o proprietário e a mulher do arrendatário. O desaparecimento de John e a morte da esposa de Bjarni, Warren, irão revoltar os habitantes da região e quando o corpo de John aparece, as suspeitas aumentam e levam à detenção dos adúlteros. A narrativa acompanha o julgamento, primeiro da comunidade e posteriormente do tribunal. E o vigário Ejolfur questiona-se sobre o papel que terá desempenhado no desfecho do mesmo. Qual o seu dever perante os seus paroquianos, perante a justiça e perante Deus? Um livro em que a natureza dura e cruel é responsável pelas provações e isolamento que sofrem os habitantes locais. Falo-vos de Ave Negra, do escritor Gunnar Gunnarsson. Boas ondas de leitura.
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7: Depois de serem obrigados a fugir de Israel, devido ao ódio do rei Herodes, que mandou matar todos os recém-nascidos do sexo masculino, Jesus, Maria e José vivem em Alexandria, no Egito. Jesus, agora com 7 anos, percebe que existem segredos relacionados com o seu nascimento, mas desconhece as razões pelas quais é tratado de forma diferente de todas as outras crianças da sua idade. Os seus pais, por seu lado, consideram ser demasiado cedo para lhe revelarem o milagre do seu nascimento e tudo o que isso significa. Com a morte de Herodes, porém, a família resolve regressar a Nazaré e Jesus descobre por si mesmo o propósito da sua jovem existência. Um filme biográfico sobre Jesus Cristo, o jovem Messias, é a sugestão de hoje do 90 e Cine.
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1: Hoje, em destaque, The Blues Brothers.

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1: Lançado originalmente em 1983 com o título original Blues Brothers Live, este vigoroso álbum de blues elétrico do guitarrista Buddy Guy e do tocador de harmónica Junior Wells demonstra o quanto o rock clássico, o das bandas inglesas dos anos 60 e o das bandas americanas dos anos 70, deve ao blues de Chicago e a visionários como Muddy Waters e Buddy Guy, que souberam endurecer os músculos do velho blues rural e adaptá-lo ao estilo das novas gerações urbanas.
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1: Para que possamos comprovar o que dissemos atrás, apresentamos estas músicas ao vivo, secas e asfixiantes, resultadas da longa e famosa parceria entre Wells e Guy, que devem ser ouvidas por todos os grandes seguidores do rock. Não existe nenhum segredo nestas músicas de açoites elétricos e de raízes profundas, além da sinceridade descarnada do blues negro, que vive nos seus instrumentos mais certeiros, a guitarra e a harmónica.

0: Os clássicos confundem-se no calor endiabrado da banda destes irmãos do blues, em Every Day I Have the Blues, o grito de guerra de B.B. King, e Satisfaction, o famoso lamento de Mick Jagger e dos seus Rolling Stones, parecem surgir da mesma inspiração, beber da mesma fonte e sugar o sangue da mesma torrente emocional.
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Como se não bastasse, Junior e Buddy também apresentam as suas próprias criações desde o centro nevrálgico desta gravação, como a tremenda Buddy's Blues, a elétrica e famosa Messing with the Kid, uma das músicas favoritas do guitarrista de blues rock britânico Rolly Gallagher, e esse lamento final, Out of the Sight, que une a guitarra e a harmónica num único grito de raiva dolorosa. A essência do blues negro, a pulsação afiada do rock mais violento e radical.

0: Em 1866, termina a instalação do cabo submarino Atlantic, o primeiro cabo telegráfico entre a Europa e os Estados Unidos, permitindo o estabelecimento de comunicações entre o continente europeu e a América do Norte. Neste dia, em 1970, morre em Lisboa o ditador António de Oliveira Salazar. Foi ministro das Finanças entre 1928 e 1932 e dirigiu os destinos de Portugal como presidente do Conselho de Ministros entre 1932 e 1968, altura em que, por ter caído de uma cadeira e haver ficado inutilizado para o desempenho de tarefas governativas, é substituído por Marcelo Caetano. Em 1976, dão-se o início das negociações para a adesão da Grécia à CEE. Em 1978, António Ramalho Eanes exonera o primeiro-ministro do segundo governo constitucional, Mário Soares, após a quebra do acordo PS-CDS. Em 1981, termina o julgamento do caso Humberto Delgado, com a condenação a 22 anos de prisão do antigo agente da PIDE Casimiro Monteiro, autor do assassínio do general Sem Medo a 13 de fevereiro de 1965.
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Há muitos anos, em pleno PREC, a escritora e deputada Natália Correia cunhou a expressão o grande educador da classe operária, para se referir a Arnaldo Matos, fundador e histórico líder do PCTP-MRPP. De facto, à data, o povo português carecia de educação. Nessa altura, a taxa de analfabetismo em Portugal situava-se nos 25,7% da população. Isto significava que mais de 1,8 milhões de portugueses não sabiam ler nem escrever. É obra. E isto só com Salazar, imagine-se com três. Mas quando o povo percebeu que a cartilha académica do camarada Arnaldo Matos era para mudar de uma ditadura para uma outra, de uma cor mais garrida, fez-lhe um toma. Há uma grande diferença entre ser-se pouco instruído ou burro. Mas, de facto, o esforço dos políticos e governantes para ensinar o povo a viver não pode ser menosprezado. É uma tarefa imprescindível. O que seria de nós sem os seus sábios ensinamentos? Este impulso tem perdurado ao longo dos tempos e nunca foi tão vigoroso como nos dias de hoje. De facto, nunca tivemos em Portugal um governo tão empenhado em ensinar os portugueses os factos da vida. Ora, vejamos. Temos uma Ministra da Saúde dedicada religiosamente em demonstrar que o Sistema Nacional de Saúde não serve para nada e, para além disso, é muito perigoso. Privatizar tudo, e sim, é o caminho para o vigor e felicidade plena. Uma Ministra do Trabalho, Solidariedade e Segurança Social, que para além de parecer ser um proeminente membro da família Adams, tem revelado uma enorme abnegação em fazer-nos acreditar que para os trabalhadores serem mais felizes e bem-sucedidos a melhor coisa é retirar-lhe direitos, o que é uma grande verdade. Todos sabemos que quando a malta tem muitos direitos começa logo com ideias e lá se vai a harmonia. É de uma ingratidão extrema haver tanta contestação a gente tão bem-intencionada. Mas esse desagradecimento não desencoraja os nossos diligentes ministros. E continuam a brindar-nos com entrenecedoras demonstrações de pedagogia. O mais recente caso de falta de reconhecimento tem tido como alvo o Ministro de Educação. Não merecia. O homem só quer ajudar a produzir uma geração de gente robusta e preparada para as adversidades da vida. E para levar a cabo esta demanda, teve de esforçar, e muito. Inventou uma fábula extraordinária em que converter papéis em PDF significava uma reforma tecnológica superlativa, capaz de nos projetar para o século XXII. E depois, para levar a cabo o seu plano, foi só avacalhar, de propósito, só pode. Para o desenvolvimento da plataforma digital, escolheu uma empresa amiga, pelo menos já trabalhou na gestão das redes sociais do PS e do PSD, e para garantir a barraca, forneceu-lhe especificações erradas. Depois, em vez de dotar as escolas de meios para digitalizar as provas, o que muitas delas já possuem, preferiu obrigá-las a embalar a papelada e enviá-las para uma unidade centralizada. Com estas decisões, afiançou logo, como era a sua intenção, que a probabilidade de falha se multiplicasse. Digitalizar 200 provas, se esta operação fosse feita nas escolas, poderia correr bem, o que seria indesejável. Assim, e para que a falha fosse inevitável, preferiu centralizar a digitalização. Para além do próprio processo de transporte poder dar bronca, a tarefa de digitalização de 300 mil provas num armazém deprimente garante o fiasco. Por tudo isto, somos levados a concluir que houve um esforço, a todos os títulos louvável, para que o processo corresse mal. Assim, os alunos ficam muito mais preparados para a vida. Aprendem a gerir a ansiedade e a lidar com injustiças, o que lhes vai ser muito útil para a sua vida futura. Para além disso, serão capazes de interiorizar que, muitas vezes, quem manda é uma besta, com queda para a desresponsabilização. É passível de Oscar a lata do ministro em culpar os professores pelas falhas por alguns terem agrafado as folhas das provas. E depois culpou os pais por terem marcado férias, apesar de apenas terem cumprido o que está consignado no Código de Trabalho e terem confiado no calendário dos exames definido pelo Governo. Não obstante o desastre em curso e o facto de haver professores a receberem exames para corrigir no próprio dia da fixação dos resultados, insistiu obstinadamente na manutenção dos prazos. Esta última proeza foi um bónus para este grande esforço de tornar os cidadãos da amanhã mais resilientes. Assim, se algum dia apanharem um chefe estúpido, teimoso e desprovido de qualquer tipo de empatia, já estão preparados e poderão lidar muito melhor com a situação.
Como está visto, o malogro deste processo só pode ter sido intencional. Ninguém é tão brutalmente incompetente, irresponsável e insensível. Trata-se, afinal, de um processo sofisticado e cientificamente comprovado de preparação dos nossos jovens para a vida. Mas o que representaria verdadeiramente uma cruel iniquidade seria não dar o mérito a quem o tem, o nosso Primeiro-Ministro. Alguém consegue convencer os seus ministros a passarem por inimputáveis para servir um bem maior, merece loas. Diria até que seria digno de um epíteto semelhante ao que Natália Correia dedicou ao camarada Arnaldo Matos. Luís, o grande educador dos otários. Muito justo. Até à próxima.

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1: Szeged é uma das maiores cidades da Hungria e está localizada no sul do país, perto da fronteira com a Sérvia. É frequentemente apelidada de Cidade do Sol, devido ao elevado número de horas de sol ao longo do ano. A cidade é conhecida pela sua arquitetura elegante, com avenidas largas e edifícios de estilo histórico bem preservados. Tem também uma forte vida cultural e universitária, sendo um centro importante de educação e investigação. O ambiente urbano é mais aberto e organizado em comparação com outras cidades húngaras, o que contribui para uma sensação de espaço e luminosidade. É uma cidade que combina vida moderna com tradição regional.
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3: E em Pombal estão agora 16 graus.

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1: Olá, o meu nome é Sara Trovão e sou psicóloga clínica. Hoje venho falar-lhe sobre o conceito de compaixão. Temos um cérebro complexo e difícil de lidar, que é fruto da evolução da nossa espécie. E, portanto, tendemos a preferir a felicidade ao sofrimento, mas não é essa noção que nos permite modificar as emoções. Por isso, é importante conhecermos e treinarmos o nosso cérebro para que as emoções difíceis sejam mais fáceis de regular e as emoções agradáveis mais fáceis de gerar. Temos que reconhecer as emoções, que compreender de que modo é que foram desenhadas pela evolução, para que é que servem, como é que funcionam e como é que podemos aprender a regulá-las. A compaixão refere-se então à sensibilidade ao sofrimento do próprio e dos outros, com o profundo compromisso de o tentar evitar ou prevenir. Portanto, existe a intenção e o ato da aproximação, da compreensão e de estar com o sofrimento, em vez de evitar, suprimir ou negar. E existe o compromisso para fazer algo acerca disso.
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já sentiu a frustração de ser mal interpretado, mesmo quando as suas intenções eram as melhores. A verdade é que muitas vezes o ruído não está naquilo que dizemos, mas na forma como o outro nos consegue ouvir. É que cada um de nós ouve com o interior que possui naquele momento. Palavras ditas com o maior carinho podem soar frias para quem carrega mágoas antigas. Da mesma forma, um silêncio respeitoso pode ser interpretado como um grito por quem espera ansiosamente por respostas que ainda não chegaram. Não comunicamos apenas com palavras, comunicamos com a história de vida de quem nos escuta. Nem sempre seremos compreendidos, e aprender a aceitar isso faz parte do nosso crescimento. O que realmente importa é a sua intenção verdadeira, aquela que é honesta e que só quem se atreve a olhar além das palavras consegue perceber. Não se desgaste a tentar explicar o óbvio a quem não quer ou ainda não pode entender. Proteja a sua paz. Se a sua consciência está tranquila e o seu gesto foi de luz, o resto pertence ao tempo e à percepção do outro. Foque-se na sua verdade e deixe que cada um entenda aquilo que o seu próprio percurso permitir. Pense nisto e seja feliz.

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2: O cálcio é frequentemente associado à infância, mas, na verdade, é importante em todas as fases da vida. Ele desempenha um papel essencial na saúde óssea, na contração muscular e na função nervosa. Durante a infância e adolescência, é fundamental para a formação da massa óssea. Na idade adulta, ajuda a manter essa estrutura. E na idade mais avançada, torna-se ainda mais importante para prevenir perda de densidade óssea. As principais fontes incluem laticínios, bebidas vegetais fortificadas, vegetais de folha verde e alguns alimentos enriquecidos. A absorção de cálcio também depende de outros fatores, como a vitamina D. Em geral, o cálcio deve ser visto como um nutriente de manutenção contínua ao longo da vida e não apenas de crescimento.
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1: O fabricante chinês de telemóveis Honor apresentou em Barcelona o seu primeiro telemóvel com inteligência artificial na véspera do Mobile World Congress, uma exposição de tecnologia em plena corrida global pela inovação neste setor. Segundo a agência noticiosa francesa AFP, o smartphone assemelha-se visualmente a um dispositivo de última geração, com um pequeno módulo de câmara portátil acoplado na parte superior, o que lhe confere um rosto humanoide retrátil. Este companheiro digital e multimodal pode acenar com a cabeça e movê-la em resposta a perguntas do seu utilizador, explicou a AFP a Honor, que planeia lançar o telefone robô no segundo semestre deste ano. Esta é uma revolução entre humanos e máquinas, no momento em que a inteligência artificial está a transformar o mundo num ritmo acelerado, afirmou o presidente da Honor, James Lee, durante a apresentação, sem especificar o preço do novo dispositivo.
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4: Hoje é sexta-feira, você...

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1: Hoje, em destaque, The Blues Brothers.

0: Lançado originalmente em 1983 com o título original Blues Brothers Live, este vigoroso álbum de blues elétrico do guitarrista Buddy Guy e do tocador de harmónica Junior Wells demonstra o quanto o rock clássico, o das bandas inglesas dos anos 60 e o das bandas americanas dos anos 70, deve ao blues de Chicago e a visionários como Muddy Waters e Buddy Guy, que souberam endurecer os músculos do velho blues rural e adaptá-lo ao estilo das novas gerações urbanas.
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0: Para que possamos comprovar o que dissemos atrás, apresentamos estas músicas ao vivo, secas e asfixiantes, resultadas da longa e famosa parceria entre Wells e Guy, que devem ser ouvidas por todos os grandes seguidores do rock. Não existe nenhum segredo nestas músicas de açoites elétricos e de raízes profundas, além da sinceridade descarnada do blues negro, que vive nos seus instrumentos mais certeiros, a guitarra e a harmónica.

0: Os clássicos confundem-se no calor endiabrado da banda destes irmãos do blues, em Every Day I Have the Blues, o grito de guerra de B.B. King, e Satisfaction, o famoso lamento de Mick Jagger e dos seus Rolling Stones, parecem surgir da mesma inspiração, beber da mesma fonte e sugar o sangue da mesma torrente emocional.
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Como se não bastasse, Junior e Buddy também apresentam as suas próprias criações desde o centro nevrálgico desta gravação, com uma tremenda Buddy's Blues, a elétrica e famosa Messing with the Kid, uma das músicas favoritas do guitarrista de blues rock britânico Rolly Gallagher, e esse lamento final, Out of the Sight, que une a guitarra e a harmónica num único grito de raiva dolorosa. A essência do blues negro, a pulsação afiada do rock mais violento e radical.

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4: Manhã de segunda-feira. Obrigada por escutar.

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1: Olá, Ejolfur é o jovem vigário de uma pequena comunidade do norte da Islândia no início do século XIX. Acabou de sepultar o seu único filho, vítima de um naufrágio. Este é o acontecimento que o leva a fazer uma análise da sua vida e das suas supostas falhas perante a sua comunidade e perante Deus. Relata-nos a história de Bjarni de Sejonda, de como o conheceu e o que aconteceu na quinta isolada onde este vivia com a sua família, os arrendatários John e Steinum e os filhos deste casal. Surgem rumores de uma relação tensa entre os dois homens e de uma relação imprópria entre o proprietário e a mulher do arrendatário. O desaparecimento de John e a morte da esposa de Bjarni, Warren, irão revoltar os habitantes da região e quando o corpo de John aparece, as suspeitas aumentam e levam à detenção dos adúlteros. A narrativa acompanha o julgamento, primeiro da comunidade e posteriormente do tribunal. E o vigário Ejolfur questiona-se sobre o papel que terá desempenhado no desfecho do mesmo. Qual o seu dever perante os seus paroquianos, perante a justiça e perante Deus? Um livro em que a natureza dura e cruel é responsável pelas provações e isolamento que sofrem os habitantes locais. Falo-vos de Ave Negra, do escritor Gunnar Gunnarsson. Boas ondas de leitura.
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1: Fósseis de Pombal podem revelar nova espécie de dinossauro. Saiba mais pormenores já a seguir.
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1: Um pequeno réptil que poderá pertencer a uma espécie ainda desconhecida pela ciência e um saurópode de grandes dimensões, considerado um dos maiores braquiosaurídeos encontrados na Europa. As duas descobertas, feitas em Santiago de Litém, estiveram em destaque no 12º Congresso Nacional de Geologia, realizado em Évora. Os trabalhos apresentados resultam da investigação de fósseis provenientes das jazidas de Andrés e da Junqueira. Com cerca de 150 milhões de anos, as rochas do Jurássico Superior de Pombal têm revelado uma diversidade significativa de vertebrados, dando origem a várias publicações científicas e consolidando o concelho como um território de referência para a paleontologia europeia. Conhecida desde a década de 1980, a jazida de Andrés já forneceu restos de peixes, crocodilomorfos, pterossáurios e, pelo menos, 7 espécies de dinossauros. Foi também naquele local que surgiu a primeira evidência convincente da presença de um dinossauro do género Holossaurus fora da América do Norte. Uma das investigações agora divulgadas centra-se num esfenodonte, um grupo de répteis atualmente representado apenas pela tuatara da Nova Zelândia, mas muito mais diversificado durante a era dos dinossauros. O fóssil preserva um crânio praticamente completo e a metade anterior do esqueleto articulado, constituindo um dos exemplos mais completos deste grupo, conhecidos no Jurássico Superior Europeu. O estudo, apresentado pelo paleontólogo Francisco Ortega, do Grupo de Biologia Evolutiva da Universidade Nacional de Educação à Distância, recorreu a tomografia computurizada e modelação tridimensional. As análises indicam que o animal pertence a um grupo até agora conhecido, sobretudo na América do Norte, embora apresente características únicas que poderão confirmar a existência de uma nova espécie. A descoberta ajuda igualmente a compreender as ligações ocasionais entre as faunas norte-americana e do sudoeste da Europa através do então Proto-Atlântico Norte. O Congresso recebeu também novos dados sobre o saurópode encontrado na jazida da Junqueira, cujos restos foram extraídos em 2015. A investigação, liderada por Pedro Mocho, do Instituto Dom Luís, da Faculdade de Ciências da Universidade de Lisboa e do Museu Nacional de História Natural e da Ciência, incidiu sobretudo na análise das vértebras dorsais. Os estudos vão prosseguir, incluindo a comparação com outros fósseis encontrados em Montagudo, em Vilacã, e nas Mouriscas. As descobertas reforçam a relevância de Pombal e da Bacia Lusitaniana, considerada uma das principais regiões europeias para o estudo dos dinossauros que viveram há cerca de 150 milhões de anos. A Cinco Vilas, Associação Cultura e Desenvolvimento, através da Escola de Dança Cinco Vilas, voltou a elevar o nome de Portugal além fronteiras, ao conquistar 7 pódios no prestigiado All Dance Europe Intercontinental 2026, realizado na Grécia, entre os dias 12 e 20 de julho. Num campeonato que reuniu alguns dos melhores talentos internacionais da dança, com representantes de países como Brasil, Espanha, Itália, Colômbia, Venezuela, entre muitos outros, a comitiva portuguesa apresentou 8 coreografias, alcançando 7 resultados de excelência. A participação da Escola de Dança Cinco Vilas ficou ainda marcada por um momento de enorme prestígio internacional. Os bailarinos Fernando Silva e Mafalda Medeiros foram nomeados para melhor bailarino nível estudante nas categorias masculina e feminina, respectivamente, uma distinção reservada aos intérpretes que mais se destacaram ao longo de toda a competição. No culminar da cerimónia de encerramento, Fernando Silva foi distinguido com o mais elevado reconhecimento da competição, conquistando o título de melhor bailarino nível estudante. A presidenta Cinco Vilas e diretora da Escola de Dança Cinco Vilas, Alexandra Arnaud, não esconde a emoção perante os resultados alcançados. Estes resultados enchem-nos de orgulho e representam muito mais do que medalhas ou troféus. São o reflexo de anos de trabalho, dedicação, disciplina, resiliência e paixão pela dança. Cada conquista simboliza o empenho extraordinário dos nossos bailarinos, o profissionalismo dos nossos professores e o apoio permanente das famílias que caminham connosco em todos os momentos, afirma, citada numa nota informativa da escola, destacando ainda que o verdadeiro sucesso da escola assenta na união de toda a equipa. A nova Universidade de Leiria e Oeste e o Ministério da Justiça estão a estudar um projeto para permitir a jovens reclusos estudantes frequentar o ensino superior, anunciou o próprio presidente da instituição. Na sessão pública de apresentação da agenda de transformação da Universidade, que está em instalação a partir do Politécnico de Leiria, Agostinho Silva avançou que um dos projetos em desenvolvimento na nova Universidade visa a inclusão pela ciência, ambicionando ser uma escola para presos que dê doutoramentos. O próprio presidente do Politécnico para a Cooperação Interinstitucional nos domínios do desenvolvimento regional e da coesão dos territórios lembrou que aqui, Paredes Meias, com a Escola Superior de Tecnologia e Gestão de Leiria, onde decorreu a sessão, está a Prisão Escola, atual estabelecimento prisional de Leiria Jovens. A gênese daquela instituição era trazer para ali reclusos numa lógica de os ensinar a fazer coisas para que fossem capazes de, quando acabassem as suas penas, se integrarem no mundo do trabalho e com uma profissão, recordou. A Universidade de Leiria e Oeste quer levar mais longe essa missão de inclusão social. Estamos a trabalhar com o Ministério da Justiça num projeto único à escala europeia que permita que qualquer preso, cuja sua pena o permita, possa ser transferido para esta interface académica universitária no sentido de poder, lá dentro, estudar no nível que quer e tiver competências académicas para o fazer. Isto não existe na Europa, onde há apenas coisas pontuais, que também existem hoje aqui, frisou Agostinho Silva. A agenda de transformação prevê ainda a expansão do sistema ULO, com a criação de 3 novas comunidades de conhecimento e inovação. E fica por aqui este bloco informativo. Fique bem e tenha uma boa semana.
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4: Olá, eu sou a Eli e gostava de ouvir o Henrique.

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1: Em 1866, termina a instalação do cabo submarino Atlantic, o primeiro cabo telegráfico entre a Europa e os Estados Unidos, permitindo o estabelecimento de comunicações entre o continente europeu e a América do Norte. Neste dia, em 1970, morre em Lisboa o ditador António de Oliveira Salazar. Foi ministro das Finanças entre 1928 e 1932 e dirigiu os destinos de Portugal como presidente do Conselho de Ministros entre 1932 e 1968, altura em que, por ter caído de uma cadeira e haver ficado inutilizado para o desempenho de tarefas governativas, é substituído por Marcelo Caetano. Em 1976, dão-se o início das negociações para a adesão da Grécia à CEE. Em 1978, António Ramalho Eanes exonera o primeiro-ministro do segundo governo constitucional, Mário Soares, após a quebra do acordo PS-CDS. Em 1981, termina o julgamento do caso Humberto Delgado, com a condenação a 22 anos de prisão do antigo agente da PIDE Casimiro Monteiro, autor do assassínio do general Sem Medo a 13 de fevereiro de 1965.
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1: Para não dizer que não falei das flores, também conhecida como Caminhando, é uma canção composta por Geraldo Vandré, que ficou em segundo lugar no Festival Internacional da Canção em 1968. Apesar de ter sido a canção mais aplaudida da noite e muito bem recebida pelo público, a música não garantiu a Vandré o primeiro prémio, graças às ordens dadas à estação Rede Globo pelo primeiro comando do Exército, que condenou a composição por a considerar extremamente crítica ao governo. O primeiro prémio foi para a música Sabiá, de Tom Jobim e Chico Buarque, e os autores acabaram por ser vaiados durante cerca de 23 minutos, enquanto as pessoas continuavam a cantar a canção de Vandré. Considerado uma violação da soberania do país e uma zombaria das Forças Armadas, o canto público da canção foi proibido pela ditadura militar brasileira no dia seguinte, e o compositor tornou-se uma das pessoas mais perseguidas no país. Todos os registros da apresentação de Vandré no festival foram apagados. O general Luís de Oliveira França, secretário de Segurança, alertou que a música iria servir de slogan para as manifestações de rua a seguir. O conteúdo da canção foi visto como um incentivo à resistência e à luta armada, graças a vários versos como: nas escolas, nas ruas, campos, edifícios, somos todos soldados, armados ou não. Certeza na frente, história em mãos, quem sabe faz o tempo, não espera acontecer. Além disso, a canção foi considerada uma afronta pelo governo, principalmente na parte em que Vandré se refere à velha lição que foi ensinada nos quartéis, algo que também era visto como uma referência à tortura infligida aos acusados de subversão. Os suspeitos eram geralmente levados para esquadras de polícia e instituições militares e eram sujeitos a todo o tipo de torturas que muitas vezes acabavam por vitimá-los. Caminhando é um símbolo eterno da resistência e é considerado por muitos como o verdadeiro hino nacional brasileiro. Caminhando.

0: Há muitos anos, em pleno PREC, a escritora e deputada Natália Correia cunhou a expressão o grande educador da classe operária, para se referir a Arnaldo Matos, fundador e histórico líder do PCTP-MRPP. De facto, à data, o povo português carecia de educação. Nessa altura, a taxa de analfabetismo em Portugal situava-se nos 25,7% da população. Isto significava que mais de 1,8 milhões de portugueses não sabiam ler nem escrever. É obra. E isto só com Salazar. Imagine-se com três. Mas quando o povo percebeu que a cartilha académica do camarada Arnaldo Matos era para mudar de uma ditadura para uma outra, de uma cor mais garrida, fez um toma. Há uma grande diferença entre ser-se pouco instruído ou burro. Mas, de facto, o esforço dos políticos e governantes para ensinar o povo a viver não pode ser menosprezado. É uma tarefa imprescindível. O que seria de nós sem os seus sábios ensinamentos? Este impulso tem perdurado ao longo dos tempos e nunca foi tão vigoroso como nos dias de hoje. De facto, nunca tivemos em Portugal um governo tão empenhado em ensinar os portugueses os factos da vida. Ora, vejamos. Temos uma Ministra da Saúde dedicada religiosamente em demonstrar que o Sistema Nacional de Saúde não serve para nada e, para além disso, é muito perigoso. Privatizar tudo, e sim, é o caminho para o vigor e felicidade plena. Uma Ministra do Trabalho, Solidariedade e Segurança Social, que para além de parecer ser um proeminente membro da família Adams, tem revelado uma enorme abnegação em fazer-nos acreditar que para os trabalhadores serem mais felizes e bem-sucedidos a melhor coisa é retirar-lhe direitos, o que é uma grande verdade. Todos sabemos que quando a malta tem muitos direitos põe-se logo com ideias e lá se vai a harmonia. É de uma ingratidão extrema haver tanta contestação a gente tão bem-intencionada. Mas esse desagradecimento não desencoraja os nossos diligentes ministros e continuam a brindar-nos com entrenecedoras demonstrações de pedagogia. O mais recente caso de falta de reconhecimento tem tido como alvo o Ministro de Educação. Não merecia. O homem só quer ajudar a produzir uma geração de gente robusta e preparada para as adversidades da vida. E para levar a cabo esta demanda, teve de esforçar, e muito. Inventou uma fábula extraordinária em que converter papéis em PDF significava uma reforma tecnológica superlativa, capaz de nos projetar para o século XXII. E depois, para levar a cabo o seu plano, foi só avacalhar, de propósito, só pode. Para o desenvolvimento da plataforma digital, escolheu uma empresa amiga, pelo menos já trabalhou na gestão das redes sociais do PS e do PSD, e para garantir a barraca, forneceu-lhe especificações erradas. Depois, em vez de dotar as escolas de meios para digitalizar as provas, o que muitas delas já possuem, preferiu obrigá-las a embalar a papelada e enviá-las para uma unidade centralizada. Com estas decisões, afiançou logo, como era a sua intenção, que a probabilidade de falha se multiplicasse. Digitalizar 200 provas, se esta operação fosse feita nas escolas, poderia correr bem, o que seria indesejável. Assim, e para que a falha fosse inevitável, preferiu centralizar a digitalização. Para além do próprio processo de transporte poder dar bronca, a tarefa de digitalização de 300 mil provas num armazém deprimente garante o fiasco. Por tudo isto, somos levados a concluir que houve um esforço, a todos os títulos louvável, para que o processo corresse mal. Assim, os alunos ficam muito mais preparados para a vida. Aprendem a gerir a ansiedade e a lidar com injustiças, o que lhes vai ser muito útil para a sua vida futura. Para além disso, serão capazes de interiorizar que, muitas vezes, quem manda é uma besta, com queda para a desresponsabilização. É passível de Oscar, a lata do ministro, inculpar os professores pelas falhas por alguns terem agrafado as folhas das provas. E depois culpou os pais por terem marcado férias, apesar de apenas terem cumprido o que está consignado no Código de Trabalho e terem confiado no calendário dos exames definido pelo Governo. Não obstante o desastre em curso e o facto de haver professores a receberem exames para corrigir no próprio dia da fixação dos resultados, insistiu obstinadamente na manutenção dos prazos. Esta última proeza foi um bónus para este grande esforço de tornar os cidadãos da manhã mais resilientes. Assim, se algum dia apanharem um chefe estúpido, teimoso e desprovido de qualquer tipo de empatia, já estão preparados e poderão lidar muito melhor com a situação. Como está visto, o malogro deste processo só pode ter sido intencional. Ninguém é tão brutalmente incompetente, irresponsável e insensível. Trata-se, afinal, de um processo sofisticado e cientificamente comprovado de preparação dos nossos jovens para a vida. Mas o que representaria verdadeiramente uma cruel iniquidade seria não dar o mérito a quem o tem, o nosso primeiro-ministro. Alguém consegue convencer os seus ministros a passarem por inimputáveis para servir um bem maior, merece loas. Diria até que seria digno de um epíteto semelhante ao que Natália Correia dedicou ao camarada Arnaldo Matos. Luís, o grande educador dos otários. Muito justo. Até à próxima.
1: Foi a opinião de Aníbal Cardona. Aníbal Cardona. 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
2: Oito e três. 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
1: E agora, tempo para notícias da União Europeia.
3: Destaques do dia. O programa Discover You expandir-se-á em 2027, dando aos jovens de 18 anos da Albânia, da Bósnia-Herzegovina, do Kosovo, da Moldávia, do Montenegro e da Ucrânia a oportunidade de explorar a Europa. A iniciativa oferece passes de viagem gratuitos, permitindo aos jovens descobrir a Europa, sobretudo de comboio e outros meios de transporte sustentáveis. O programa procura reforçar o intercâmbio cultural, a solidariedade e a compreensão mútua entre os jovens europeus. Para mais informações sobre como participar, basta pesquisar Discover You no seu motor de busca preferido. A próxima fase de candidaturas decorre de 1 a 15 de outubro. Há boas notícias para quem vai à praia este verão. Segundo a Agência Europeia do Ambiente, 96% das zonas balneares em toda a UE cumprem as normas mínimas de qualidade da água, com 85% a obterem mesmo a classificação de excelente. As regras da UE obrigam os países a monitorizar regularmente as águas balneares para detectar bactérias que possam representar um risco para a saúde das pessoas. As regras exigem também que os países informem o público sobre a qualidade da água. Chipre registou a percentagem mais elevada de zonas balneares com água de excelente qualidade, enquanto a Estónia registou a mais baixa. Em Portugal, a percentagem ascendeu aos 82%. Este verão, se viajar na UE, pode levar consigo o seu animal de estimação. Antes de partir, não se esqueça de que os cães, gatos e furões necessitam de um passaporte da UE para animais de companhia. Este documento prova que o animal foi vacinado contra a raiva e está apto a viajar. Os animais de estimação devem ainda ser identificáveis através de um microchip registado. Os cães que viajam para a Finlândia, a Irlanda, Malta, a Noruega ou a Irlanda do Norte precisam de um tratamento adicional contra a ténia. Uma vez cumpridos todos os requisitos, o seu amigo de quatro patas pode ir de viagem consigo.
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7: Depois de serem obrigados a fugir de Israel devido ao ódio do rei Herodes, que mandou matar todos os recém-nascidos do sexo masculino, Jesus, Maria e José vivem em Alexandria, no Egito. Jesus, agora com 7 anos, percebe que existem segredos relacionados com o seu nascimento, mas desconhece as razões pelas quais é tratado de forma diferente de todas as outras crianças da sua idade. Os seus pais, por seu lado, consideram ser demasiado cedo para lhe revelarem o milagre do seu nascimento e tudo o que isso significa. Com a morte de Herodes, porém, a família resolve regressar a Nazaré e Jesus descobre por si mesmo o propósito da sua jovem existência. Um filme biográfico sobre Jesus Cristo, o jovem Messias, é a sugestão de hoje do 90 e Cine.
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1: No ramo imobiliário, é imprescindível usar imagens e vídeos. Esses conteúdos de boa qualidade são uma tendência no mercado e no marketing imobiliário, porque esses formatos têm um grande poder de engajamento e podem contribuir para as vendas. Para ter uma ideia, os elementos utilizados em imagens e vídeos estabelecem laços emocionais que influenciam a percepção da sua mensagem. Para comprovar, basta reparar como a maioria das propagandas utiliza essa linguagem na sua composição. Assim, imagens e vídeos devem estar presentes em toda a jornada de compra, desde a pesquisa do cliente até ao fecho do negócio.
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6: 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O relógio marca agora
7: 8:23.

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1: Esta é uma ótima notícia. Esqueça a ideia de que o chocolate pode ser mau para a pele. Um grupo de cientistas criou uma fórmula que pode fazer do chocolate o melhor amigo da pele. O site Moto da revista Time revela que os cientistas da Universidade de Cambridge, por trás do EstéShock, dizem que este chocolate, com uma fórmula nova, pode dar um aspecto mais jovem à pele em menos de um mês. E basta comer apenas um quadradinho deste chocolate por dia para conseguir tais efeitos. Depois de 10 anos de investigação e testes, os cientistas conseguiram combinar os polifenóis do chocolate preto com as propriedades antioxidantes do salmão. De seguida, conseguiram juntar os dois num produto alimentar que contém apenas 38 calorias por quadrado e uma quantidade de antioxidantes equivalente a 300 gramas de salmão e a um pedaço de chocolate preto com 300 a 400 calorias. O produto contém ainda muito pouco açúcar, não contém glúten e promete tornar 20 anos mais jovem quem o ingerir.
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1: Szeged é uma das maiores cidades da Hungria e está localizada no sul do país, perto da fronteira com a Sérvia. É frequentemente apelidada de Cidade do Sol, devido ao elevado número de horas de sol ao longo do ano. A cidade é conhecida pela sua arquitetura elegante, com avenidas largas e edifícios de estilo histórico bem preservados. Tem também uma forte vida cultural e universitária, sendo um centro importante de educação e investigação. O ambiente urbano é mais aberto e organizado em comparação com outras cidades húngaras, o que contribui para uma sensação de espaço e luminosidade. É uma cidade que combina vida moderna com tradição regional.
0: 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E em Pombal estão agora 22 graus.

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1: A melhor altura do dia para abastecer o seu automóvel é de manhã cedo ou à noite, ou seja, nos períodos mais frescos do dia. Isto porque a gasolina está mais densa nesta altura e como a gasolina é paga ao litro, comprará mais por menos. No final de cada abastecimento, certifique-se de que a tampa do depósito está bem enroscada e não danificada, porque se estiver danificada ou mal enroscada, esta é uma forma de o combustível se evaporar.
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1: Olá, o meu nome é Sara Trovão e sou psicóloga clínica. Hoje venho falar-lhe sobre o conceito de compaixão. Temos um cérebro complexo e difícil de lidar, que é fruto da evolução da nossa espécie. E, portanto, tendemos a preferir a felicidade ao sofrimento, mas não é essa noção que nos permite modificar as emoções. Por isso, é importante conhecermos e treinarmos o nosso cérebro para que as emoções difíceis sejam mais fáceis de regular e as emoções agradáveis mais fáceis de gerar. Temos que reconhecer as emoções, que compreender de que modo é que foram desenhadas pela evolução, para que é que servem, como é que funcionam e como é que podemos aprender a regulá-las. A compaixão refere-se então à sensibilidade ao sofrimento do próprio e dos outros, com o profundo compromisso de o tentar evitar ou prevenir. Portanto, existe a intenção e o ato da aproximação, da compreensão e de estar com o sofrimento, em vez de evitar, suprimir ou negar. E existe o compromisso para fazer algo acerca disso.
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2: Quer saber que horas são?
3: 9:14.

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3: Sou a Sara e moro na Bélgica e quero ouvir Salvador Sobral.

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2: Fósseis de Pombal podem revelar nova espécie de dinossauro. Saiba mais pormenores já a seguir.
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2: Um pequeno réptil que poderá pertencer a uma espécie ainda desconhecida pela ciência e um saurópode de grandes dimensões, considerado um dos maiores braquiosaurídeos encontrados na Europa. As duas descobertas, feitas em Santiago de Litém, estiveram em destaque no 12º Congresso Nacional de Geologia, realizado em Évora. Os trabalhos apresentados resultam da investigação de fósseis provenientes das jazidas de Andrés e da Junqueira. Com cerca de 150 milhões de anos, as rochas do Jurássico Superior de Pombal têm revelado uma diversidade significativa de vertebrados, dando origem a várias publicações científicas e consolidando o concelho como um território de referência para a paleontologia europeia. Conhecida desde a década de 1980, a jazida de Andrés já forneceu restos de peixes, crocodilomorfos, pterossáurios e, pelo menos, 7 espécies de dinossauros. Foi também naquele local que surgiu a primeira evidência convincente da presença de um dinossauro do género Allosaurus fora da América do Norte. Uma das investigações agora divulgadas centra-se num esfenodonte, um grupo de répteis atualmente representado apenas pela tuatara da Nova Zelândia, mas muito mais diversificado durante a era dos dinossauros. O fóssil preserva um crânio praticamente completo e a metade anterior do esqueleto articulado, constituindo um dos exemplos mais completos deste grupo, conhecidos no Jurássico Superior Europeu. O estudo, apresentado pelo paleontólogo Francisco Ortega, do Grupo de Biologia Evolutiva da Universidade Nacional de Educação à Distância, recorreu a tomografia computadorizada e modelação tridimensional. As análises indicam que o animal pertence a um grupo até agora conhecido, sobretudo na América do Norte, embora apresente características únicas que poderão confirmar a existência de uma nova espécie. A descoberta ajuda igualmente a compreender as ligações ocasionais entre as faunas norte-americana e do sudoeste da Europa através do então Proto-Atlântico Norte. O Congresso recebeu também novos dados sobre o saurópode encontrado na jazida da Junqueira, cujos restos foram extraídos em 2015. A investigação, liderada por Pedro Mocho, do Instituto Dom Luís, da Faculdade de Ciências da Universidade de Lisboa e do Museu Nacional de História Natural e da Ciência, incidiu sobretudo na análise das vértebras dorsais. Os estudos vão prosseguir, incluindo a comparação com outros fósseis encontrados em Montagudo, em Vilacã, e nas Mouriscas. As descobertas reforçam a relevância de Pombal e da Bacia Lusitaniana, considerada uma das principais regiões europeias para o estudo dos dinossauros que viveram há cerca de 150 milhões de anos. A Cinco Vilas, Associação Cultura e Desenvolvimento, através da Escola de Dança Cinco Vilas, voltou a elevar o nome de Portugal além fronteiras, ao conquistar 7 pódios no prestigiado All Dance Europe Intercontinental 2026, realizado na Grécia entre os dias 12 e 20 de julho. Num campeonato que reuniu alguns dos melhores talentos internacionais da dança, com representantes de países como Brasil, Espanha, Itália, Colômbia, Venezuela, entre muitos outros, a comitiva portuguesa apresentou 8 coreografias, alcançando 7 resultados de excelência. A participação da Escola de Dança Cinco Vilas ficou ainda marcada por um momento de enorme prestígio internacional. Os bailarinos Fernando Silva e Mafalda Medeiros foram nomeados para melhor bailarino nível estudante nas categorias masculina e feminina, respectivamente, uma distinção reservada aos intérpretes que mais se destacaram ao longo de toda a competição. No culminar da cerimónia de encerramento, Fernando Silva foi distinguido com o mais elevado reconhecimento da competição, conquistando o título de melhor bailarino nível estudante. A presidente das Cinco Vilas e diretora da Escola de Dança Cinco Vilas, Alexandra Arnaud, não esconde a emoção perante os resultados alcançados. Estes resultados enchem-nos de orgulho e representam muito mais do que medalhas ou troféus. São o reflexo de anos de trabalho, dedicação, disciplina, resiliência e paixão pela dança. Cada conquista simboliza o empenho extraordinário dos nossos bailarinos, o profissionalismo dos nossos professores e o apoio permanente das famílias que caminham connosco em todos os momentos, afirma, citada numa nota informativa da escola, destacando ainda que o verdadeiro sucesso da escola assenta na união de toda a equipa. A nova Universidade de Leiria e Oeste e o Ministério da Justiça estão a estudar um projeto para permitir a jovens reclusos estudantes frequentar o ensino superior, anunciou o próprio presidente da instituição. Na sessão pública de apresentação da agenda de transformação da Universidade, que está em instalação a partir do Politécnico de Leiria, Agostinho Silva avançou que um dos projetos em desenvolvimento na nova Universidade visa a inclusão pela ciência, ambicionando ser uma escola para presos que dê doutoramentos. O próprio presidente do Politécnico para a Cooperação Interinstitucional nos domínios do desenvolvimento regional e da coesão dos territórios lembrou que aqui, Paredes Meias, com a Escola Superior de Tecnologia e Gestão de Leiria, onde correu a sessão, está a prisão-escola, atual estabelecimento prisional de Leiria Jovens. A gênese daquela instituição era trazer para ali reclusos numa lógica de os ensinar a fazer coisas para que fossem capazes de, quando acabassem as suas penas, se integrarem no mundo do trabalho e com uma profissão, recordou. A Universidade de Leiria e Oeste quer levar mais longe essa missão de inclusão social. Estamos a trabalhar com o Ministério da Justiça num projeto único à escala europeia que permita que qualquer preso, cuja sua pena o permita, possa ser transferido para esta interface académica universitária no sentido de poder, lá dentro, estudar no nível que quer e tiver competências académicas para o fazer. Isto não existe na Europa, onde há apenas coisas pontuais, que também existem hoje aqui, frisou Agostinho Silva. A agenda de transformação prevê ainda a expansão do sistema ULO, com a criação de 3 novas comunidades de conhecimento e inovação. E fica por aqui este bloco informativo. Fique bem e tenha uma boa semana.
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4: E em Pombal estão agora
5: 25 graus.

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1: O relógio marca agora
2: 9:45.
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sentiu a frustração de ser mal interpretado, mesmo quando as suas intenções eram as melhores. A verdade é que muitas vezes o ruído não está naquilo que dizemos, mas na forma como o outro nos consegue ouvir. É que cada um de nós ouve com o interior que possui naquele momento. Palavras ditas com o maior carinho podem soar frias para quem carrega mágoas antigas. Da mesma forma, um silêncio respeitoso pode ser interpretado como um grito por quem espera ansiosamente por respostas que ainda não chegaram. Não comunicamos apenas com palavras, comunicamos com a história de vida de quem nos escuta. Nem sempre seremos compreendidos, e aprender a aceitar isso faz parte do nosso crescimento. O que realmente importa é a sua intenção verdadeira, aquela que é honesta e que só quem se atreve a olhar além das palavras consegue perceber. Não se desgaste a tentar explicar o óbvio a quem não quer ou ainda não pode entender. Proteja a sua paz. Se a sua consciência está tranquila e o seu gesto foi de luz, o resto pertence ao tempo e à percepção do outro. Foque-se na sua verdade e deixe que cada um entenda aquilo que o seu próprio percurso permitir. Pense nisto e seja feliz.

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0: 10 e 2. 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
2: O fabricante chinês de telemóveis Honor apresentou em Barcelona o seu primeiro telemóvel com inteligência artificial na véspera do Mobile World Congress, uma exposição de tecnologia em plena corrida global pela inovação neste setor. Segundo a agência noticiosa francesa AFP, o smartphone assemelha-se visualmente a um dispositivo de última geração, com um pequeno módulo de câmara portátil acoplado na parte superior, o que lhe confere um rosto humanoide retrátil. Este companheiro digital e multimodal pode acenar com a cabeça e movê-la em resposta a perguntas do seu utilizador. Explicou a AFP a Honor que planeia lançar o telefone robô no segundo semestre deste ano. Esta é uma revolução entre humanos e máquinas, no momento em que a inteligência artificial está a transformar o mundo num ritmo acelerado, afirmou o presidente da Honor, James Lee, durante a apresentação, sem especificar o preço do novo dispositivo.
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2: O cálcio é frequentemente associado à infância, mas, na verdade, é importante em todas as fases da vida. Ele desempenha um papel essencial na saúde óssea, na contração muscular e na função nervosa. Durante a infância e adolescência, é fundamental para a formação da massa óssea. Na idade adulta, ajuda a manter essa estrutura. E na idade mais avançada, torna-se ainda mais importante para prevenir perda de densidade óssea. As principais fontes incluem laticínios, bebidas vegetais fortificadas, vegetais de folha verde e alguns alimentos enriquecidos. A absorção de cálcio também depende de outros fatores, como a vitamina D. Em geral, o cálcio deve ser visto como um nutriente de manutenção contínua ao longo da vida e não apenas de crescimento.
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10: Tome nota. São
11: 10 e 22.

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1: Em 1866, termina a instalação do cabo submarino Atlantic, o primeiro cabo telegráfico entre a Europa e os Estados Unidos, permitindo o estabelecimento de comunicações entre o continente europeu e a América do Norte. Neste dia, em 1970, morre em Lisboa o ditador António de Oliveira Salazar. Foi ministro das Finanças entre 1928 e 1932 e dirigiu os destinos de Portugal como presidente do Conselho de Ministros entre 1932 e 1968, altura em que, por ter caído de uma cadeira e haver ficado inutilizado para o desempenho de tarefas governativas, é substituído por Marcelo Caetano. Em 1976, dão-se o início das negociações para a adesão da Grécia à CEE. Em 1978, António Ramalho Eanes exonera o primeiro-ministro do segundo governo constitucional, Mário Soares, após a quebra do acordo PS-CDS. Em 1981, termina o julgamento do caso Humberto Delgado, com a condenação a 22 anos de prisão do antigo agente da PIDE Casimiro Monteiro, autor do assassínio do general Sem Medo a 13 de fevereiro de 1965.
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2: Olá, Ejolfur é o jovem vigário de uma pequena comunidade do norte da Islândia no início do século XIX. Acabou de sepultar o seu único filho, vítima de um naufrágio. Este é o acontecimento que o leva a fazer uma análise da sua vida e das suas supostas falhas perante a sua comunidade e perante Deus. Relata-nos a história de Bjarni de Sjonda, de como o conheceu e o que aconteceu na quinta isolada onde este vivia com a sua família, os arrendatários John e Steinum e os filhos deste casal. Surgem rumores de uma relação tensa entre os dois homens e de uma relação imprópria entre o proprietário e a mulher do arrendatário. O desaparecimento de John e a morte da esposa de Bjarni, Warren, irão revoltar os habitantes da região e quando o corpo de John aparece, as suspeitas aumentam e levam à detenção dos adúlteros. A narrativa acompanha o julgamento, primeiro da comunidade e posteriormente do tribunal. E o vigário Ejolfur questiona-se sobre o papel que terá desempenhado no desfecho do mesmo. Qual o seu dever perante os seus paroquianos, perante a justiça e perante Deus? Um livro em que a natureza dura e cruel é responsável pelas provações e isolamento que sofrem os habitantes locais. Falo-vos de Ave Negra, do escritor Gunnar Gunnarsson. Boas ondas de leitura.
1: Foi mais uma edição de Ondas de Leitura, a sugestão do livro da semana com a assinatura de Regina Gaspar. 97 FM, Rádio Clube de Pombal.
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7: O relógio marca agora
8: 10:42.

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1: Hoje, em destaque, The Blues Brothers.

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1: Lançado originalmente em 1983 com o título original Blues Brothers Live, este vigoroso álbum de blues elétrico do guitarrista Buddy Guy e do tocador de harmónica Junior Wells demonstra o quanto o rock clássico, o das bandas inglesas dos anos 60 e o das bandas americanas dos anos 70, deve ao blues de Chicago e a visionários como Muddy Waters e Buddy Guy, que souberam endurecer os músculos do velho blues rural e adaptá-lo ao estilo das novas gerações urbanas.
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1: Para que possamos comprovar o que dissemos atrás, apresentamos estas músicas ao vivo, secas e asfixiantes, resultadas da longa e famosa parceria entre Wells e Guy, que devem ser ouvidas por todos os grandes seguidores do rock. Não existe nenhum segredo nestas músicas de açoites elétricos e de raízes profundas, além da sinceridade descarnada do blues negro, que vive nos seus instrumentos mais certeiros, a guitarra e a harmónica.

0: Os clássicos confundem-se no calor endiabrado da banda destes irmãos do blues, em Every Day I Have the Blues, o grito de guerra de B.B. King, e Satisfaction, o famoso lamento de Mick Jagger e dos seus Rolling Stones, parecem surgir da mesma inspiração, beber da mesma fonte e sugar o sangue da mesma torrente emocional.
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Como se não bastasse, Junior e Buddy também apresentam as suas próprias criações desde o centro nevrálgico desta gravação, como a tremenda Buddy's Blues, a elétrica e famosa Messing with the Kid, uma das músicas favoritas do guitarrista de blues rock britânico Rolly Gallagher, e esse lamento final, Out of the Sight, que une a guitarra e a harmónica num único grito de raiva dolorosa. A essência do blues negro, a pulsação afiada do rock mais violento e radical.

0: 11 e 2. 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
1: Destaques do dia. O programa Discover You expandir-se-á em 2027, dando aos jovens de 18 anos da Albânia, da Bósnia-Herzegovina, do Kosovo, da Moldávia, do Montenegro e da Ucrânia a oportunidade de explorar a Europa. A iniciativa oferece passes de viagem gratuitos, permitindo aos jovens descobrir a Europa, sobretudo de comboio e outros meios de transporte sustentáveis. O programa procura reforçar o intercâmbio cultural, a solidariedade e a compreensão mútua entre os jovens europeus. Para mais informações sobre como participar, basta pesquisar Discover You no seu motor de busca preferido. A próxima fase de candidaturas decorre de 1 a 15 de outubro. Há boas notícias para quem vai à praia este verão. Segundo a Agência Europeia do Ambiente, 96% das zonas balneares em toda a UE cumprem as normas mínimas de qualidade da água, com 85% a obterem mesmo a classificação de excelente. As regras da UE obrigam os países a monitorizar regularmente as águas balneares para detectar bactérias que possam representar um risco para a saúde das pessoas. As regras exigem também que os países informem o público sobre a qualidade da água. Chipre registou a percentagem mais elevada de zonas balneares com água de excelente qualidade, enquanto a Estónia registou a mais baixa. Em Portugal, a percentagem ascendeu aos 82%. Este verão, se viajar na UE, pode levar consigo o seu animal de estimação. Antes de partir, não se esqueça de que os cães, gatos e furões necessitam de um passaporte da UE para animais de companhia. Este documento prova que o animal foi vacinado contra a raiva e está apto a viajar. Os animais de estimação devem ainda ser identificáveis através de um microchip registado. Os cães que viajam para a Finlândia, a Irlanda, Malta, a Noruega ou a Irlanda do Norte precisam de um tratamento adicional contra a ténia. Uma vez cumpridos todos os requisitos, o seu amigo de quatro patas pode ir de viagem consigo.
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9: Depois de serem obrigados a fugir de Israel devido ao ódio do rei Herodes, que mandou matar todos os recém-nascidos do sexo masculino, Jesus, Maria e José vivem em Alexandria, no Egito. Jesus, agora com 7 anos, percebe que existem segredos relacionados com o seu nascimento, mas desconhece as razões pelas quais é tratado de forma diferente de todas as outras crianças da sua idade. Os seus pais, por seu lado, consideram ser demasiado cedo para lhe revelarem o milagre do seu nascimento e tudo o que isso significa. Com a morte de Herodes, porém, a família resolve regressar a Nazaré e Jesus descobre por si mesmo o propósito da sua jovem existência. Um filme biográfico sobre Jesus Cristo, o jovem Messias, é a sugestão de hoje do 90 e Cine.
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1: 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No ramo imobiliário é imprescindível usar imagens e vídeos. Esses conteúdos de boa qualidade são uma tendência no mercado e no marketing imobiliário, porque esses formatos têm um grande poder de engajamento e podem contribuir para as vendas. Para ter uma ideia, os elementos utilizados em imagens e vídeos estabelecem laços emocionais que influenciam a percepção da sua mensagem. Para comprovar, basta reparar como a maioria das propagandas utiliza essa linguagem na sua composição. Assim, imagens e vídeos devem estar presentes em toda a jornada de compra, desde a pesquisa do cliente até ao fecho do negócio.
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1: Tome nota, agora são
2: 11 e 17.

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1: A melhor altura do dia para abastecer o seu automóvel é de manhã cedo ou à noite, ou seja, nos períodos mais frescos do dia. Isto porque a gasolina está mais densa nesta altura e como a gasolina é paga ao litro, comprará mais por menos. No final de cada abastecimento, certifique-se de que a tampa do depósito está bem enroscada e não danificada, porque se estiver danificada ou mal enroscada, esta é uma forma de o combustível se evaporar.
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3: Ana Rosa, Vila Real de Santo António, Coutinho, dos Chutes e Pontapés.

0: Há muitos anos, em pleno PREC, a escritora e deputada Natália Correia cunhou a expressão o grande educador da classe operária, para se referir a Arnaldo Matos, fundador e histórico líder do PCTP-MRPP. De facto, à data, o povo português carecia de educação. Nessa altura, a taxa de analfabetismo em Portugal situava-se nos 25,7% da população. Isto significava que mais de 1,8 milhões de portugueses não sabiam ler nem escrever. É obra. E isto só com Salazar. Imagine-se com três. Mas quando o povo percebeu que a cartilha académica do camarada Arnaldo Matos era para mudar de uma ditadura para uma outra, de uma cor mais garrida, fez um toma. Há uma grande diferença entre ser-se pouco instruído ou burro. Mas, de facto, o esforço dos políticos e governantes para ensinar o povo a viver não pode ser menosprezado. É uma tarefa imprescindível. O que seria de nós sem os seus sábios ensinamentos? Este impulso tem perdurado ao longo dos tempos e nunca foi tão vigoroso como nos dias de hoje. De facto, nunca tivemos em Portugal um governo tão empenhado em ensinar os portugueses os factos da vida. Ora, vejamos. Temos uma Ministra da Saúde dedicada religiosamente em demonstrar que o Sistema Nacional de Saúde não serve para nada e, para além disso, é muito perigoso. Privatizar tudo, e sim, é o caminho para o vigor e felicidade plena. Uma Ministra do Trabalho, Solidariedade e Segurança Social, que para além de parecer ser um proeminente membro da família Adams, tem revelado uma enorme abnegação em fazer-nos acreditar que para os trabalhadores serem mais felizes e bem-sucedidos a melhor coisa é retirar-lhe direitos, o que é uma grande verdade. Todos sabemos que quando a malta tem muitos direitos põe-se logo com ideias e lá se vai a harmonia. É de uma ingratidão extrema haver tanta contestação a gente tão bem-intencionada. Mas esse desagradecimento não desencoraja os nossos diligentes ministros e continuam a brindar-nos com entrenecedoras demonstrações de pedagogia. O mais recente caso de falta de reconhecimento tem tido como alvo o Ministro de Educação. Não merecia. O homem só quer ajudar a produzir uma geração de gente robusta e preparada para as adversidades da vida. E para levar a cabo esta demanda, teve de esforçar, e muito. Inventou uma fábula extraordinária em que converter papéis em PDF significava uma reforma tecnológica superlativa, capaz de nos projetar para o século XXII. E depois, para levar a cabo o seu plano, foi só avacalhar, de propósito, só pode. Para o desenvolvimento da plataforma digital, escolheu uma empresa amiga, pelo menos já trabalhou na gestão das redes sociais do PS e do PSD, e para garantir a barraca, forneceu-lhe especificações erradas. Depois, em vez de dotar as escolas de meios para digitalizar as provas, o que muitas delas já possuem, preferiu obrigá-las a embalar a papelada e enviá-las para uma unidade centralizada. Com estas decisões, afiançou logo, como era a sua intenção, que a probabilidade de falha se multiplicasse. Digitalizar 200 provas, se esta operação fosse feita nas escolas, poderia correr bem, o que seria indesejável. Assim, e para que a falha fosse inevitável, preferiu centralizar a digitalização. Para além do próprio processo de transporte poder dar bronca, a tarefa de digitalização de 300 mil provas num armazém deprimente garante o fiasco. Por tudo isto, somos levados a concluir que houve um esforço, a todos os títulos louvável, para que o processo corresse mal. Assim, os alunos ficam muito mais preparados para a vida. Aprendem a gerir a ansiedade e a lidar com injustiças, o que lhes vai ser muito útil para a sua vida futura. Para além disso, serão capazes de interiorizar que, muitas vezes, quem manda é uma besta, com queda para a desresponsabilização. É passível de Oscar a lata do ministro em culpar os professores pelas falhas por alguns terem agrafado as folhas das provas. E depois culpou os pais por terem marcado férias, apesar de apenas terem cumprido o que está consignado no Código de Trabalho e terem confiado no calendário dos exames definido pelo Governo. Não obstante o desastre em curso e o facto de haver professores a receberem exames para corrigir no próprio dia da fixação dos resultados, insistiu obstinadamente na manutenção dos prazos. Esta última proeza foi um bónus para este grande esforço de tornar os cidadãos da manhã mais resilientes. Assim, se algum dia apanharem um chefe estúpido, teimoso e desprovido de qualquer tipo de empatia, já estão preparados e poderão lidar muito melhor com a situação. Como está visto, o malogro deste processo só pode ter sido intencional. Ninguém é tão brutalmente incompetente, irresponsável e insensível. Trata-se, afinal, de um processo sofisticado e cientificamente comprovado de preparação dos nossos jovens para a vida. Mas o que representaria verdadeiramente uma cruel iniquidade seria não dar o mérito a quem o tem, o nosso primeiro-ministro. Alguém consegue convencer os seus ministros a passarem por inimputáveis para servir um bem maior, merece loas. Diria até que seria digno de um epíteto semelhante ao que Natália Correia dedicou ao camarada Arnaldo Matos. Luís, o grande educador dos otários. Muito justo. Até à próxima.
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1: Esta é uma ótima notícia. Esqueça a ideia de que o chocolate pode ser mau para a pele. Um grupo de cientistas criou uma fórmula que pode...

0: pode fazer do chocolate o melhor amigo da pele. O site Moto da revista Time revela que os cientistas da Universidade de Cambridge, por trás do EstéShock, dizem que este chocolate, com uma fórmula nova, pode dar um aspecto mais jovem à pele em menos de um mês. E basta comer apenas um quadradinho deste chocolate por dia para conseguir tais efeitos. Depois de 10 anos de investigação e testes, os cientistas conseguiram combinar os polifenóis do chocolate preto com as propriedades antioxidantes do salmão. De seguida, conseguiram juntar os dois num produto alimentar que contém apenas 38 calorias por quadrado e uma quantidade de antioxidantes equivalente a 300 gramas de salmão e a um pedaço de chocolate preto com 300 a 400 calorias. O produto contém ainda muito pouco açúcar, não contém glúten e promete tornar 20 anos mais jovem quem o ingerir.
1: 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E agora, informação horária.
2: 11:52. 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

0: meio-dia e três. 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
1: Para não dizer que não falei das flores, também conhecida como Caminhando, é uma canção composta por Geraldo Vandré, que ficou em segundo lugar no Festival Internacional da Canção em 1968. Apesar de ter sido a canção mais aplaudida da noite e muito bem recebida pelo público, a música não garantiu a Vandré o primeiro prémio, graças às ordens dadas à estação Rede Globo pelo primeiro comando do Exército, que condenou a composição por a considerar extremamente crítica ao governo. O primeiro prémio foi para a música Sabiá, de Tom Jobim e Chico Buarque, e os autores acabaram por ser vaiados durante cerca de 23 minutos, enquanto as pessoas continuavam a cantar a canção de Vandré. Considerado uma violação da soberania do país e uma zombaria das Forças Armadas, o canto público da canção foi proibido pela ditadura militar brasileira no dia seguinte, e o compositor tornou-se uma das pessoas mais perseguidas no país. Todos os registros da apresentação de Vandré no festival foram apagados. O general Luís de Oliveira França, secretário de Segurança, alertou que a música iria servir de slogan para as manifestações de rua a seguir. O conteúdo da canção foi visto como um incentivo à resistência e à luta armada, graças a vários versos como: nas escolas, nas ruas, campos, edifícios, somos todos soldados, armados ou não. Certeza na frente, história em mãos, quem sabe faz o tempo, não espera acontecer. Além disso, a canção foi considerada uma afronta pelo governo, principalmente na parte em que Vandré se refere à velha lição que foi ensinada nos quartéis, algo que também era visto como uma referência à tortura infligida aos acusados de subversão. Os suspeitos eram geralmente levados para esquadras de polícia e instituições militares e eram sujeitos a todo o tipo de torturas que muitas vezes acabavam por vitimá-los. Caminhando é um símbolo eterno da resistência e é considerado por muitos como o verdadeiro hino nacional brasileiro.

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10: Boa tarde. Hoje é segunda-feira e temos que admitir que custa sempre um bocadinho. Por aqui, queremos que se divirta com a melhor música. Vamos animar a sua tarde.

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3: Fósseis de Pombal podem revelar nova espécie de dinossauro. Saiba mais pormenores já a seguir.
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3: Um pequeno réptil que poderá pertencer a uma espécie ainda desconhecida pela ciência e um saurópode de grandes dimensões, considerado um dos maiores braquiosaurídeos encontrados na Europa. As duas descobertas, feitas em Santiago de Leitém, estiveram em destaque no 12º Congresso Nacional de Geologia, realizado em Évora. Os trabalhos apresentados resultam da investigação de fósseis provenientes das jazidas de Andrés e da Junqueira. Com cerca de 150 milhões de anos, as rochas do Jurássico Superior de Pombal têm revelado uma diversidade significativa de vertebrados, dando origem a várias publicações científicas e consolidando o concelho como um território de referência para a paleontologia europeia. Conhecida desde a década de 1980, a jazida de Andrés já forneceu restos de peixes, crocodilomorfos, pterossáurios e, pelo menos, 7 espécies de dinossauros. Foi também naquele local que surgiu a primeira evidência convincente da presença de um dinossauro do género Allosaurus fora da América do Norte. Uma das investigações agora divulgadas centra-se num esfenodonte, um grupo de répteis atualmente representado apenas pela tuatara da Nova Zelândia, mas muito mais diversificado durante a era dos dinossauros. O fóssil preserva um crânio praticamente completo e a metade anterior do esqueleto articulado, constituindo um dos exemplos mais completos deste grupo, conhecidos no Jurássico Superior Europeu. O estudo, apresentado pelo paleontólogo Francisco Ortega, do Grupo de Biologia Evolutiva da Universidade Nacional de Educação à Distância, recorreu a tomografia computadorizada e modelação tridimensional. As análises indicam que o animal pertence a um grupo até agora conhecido, sobretudo na América do Norte, embora apresente características únicas que poderão confirmar a existência de uma nova espécie. A descoberta ajuda igualmente a compreender as ligações ocasionais entre as faunas norte-americana e do sudoeste da Europa através do então Proto-Atlântico Norte. O Congresso recebeu também novos dados sobre o saurópode encontrado na jazida da Junqueira, cujos restos foram extraídos em 2015. A investigação, liderada por Pedro Mocho, do Instituto Dom Luís, da Faculdade de Ciências da Universidade de Lisboa e do Museu Nacional de História Natural e da Ciência, incidiu sobretudo na análise das vértebras dorsais. Os estudos vão prosseguir, incluindo a comparação com outros fósseis encontrados em Montagudo, em Vilacã, e nas Mouriscas. As descobertas reforçam a relevância de Pombal e da Bacia Lusitaniana, considerada uma das principais regiões europeias para o estudo dos dinossauros que viveram há cerca de 150 milhões de anos. A Cinco Vilas, Associação Cultura e Desenvolvimento, através da Escola de Dança Cinco Vilas, voltou a elevar o nome de Portugal além fronteiras, ao conquistar 7 pódios no prestigiado All Dance Europe Intercontinental 2026, realizado na Grécia, entre os dias 12 e 20 de julho. Num campeonato que reuniu alguns dos melhores talentos internacionais da dança, com representantes de países como Brasil, Espanha, Itália, Colômbia, Venezuela, entre muitos outros, a comitiva portuguesa apresentou 8 coreografias, alcançando 7 resultados de excelência. A participação da Escola de Dança Cinco Vilas ficou ainda marcada por um momento de enorme prestígio internacional. Os bailarinos Fernando Silva e Mafalda Medeiros foram nomeados para melhor bailarino nível estudante nas categorias masculina e feminina, respectivamente, uma distinção reservada aos intérpretes que mais se destacaram ao longo de toda a competição. No culminar da cerimónia de encerramento, Fernando Silva foi distinguido com o mais elevado reconhecimento da competição, conquistando o título de melhor bailarino nível estudante. A presidente da Cinco Vilas e diretora da Escola de Dança Cinco Vilas, Alexandra Arnaud, não esconde a emoção perante os resultados alcançados. Estes resultados enchem-nos de orgulho e representam muito mais do que medalhas ou troféus. São o reflexo de anos de trabalho, dedicação, disciplina, resiliência e paixão pela dança. Cada conquista simboliza o empenho extraordinário dos nossos bailarinos, o profissionalismo dos nossos professores e o apoio permanente das famílias que caminham connosco em todos os momentos, afirma, citada numa nota informativa da escola, destacando ainda que o verdadeiro sucesso da escola assenta na união de toda a equipa. A nova Universidade de Leiria e Oeste e o Ministério da Justiça estão a estudar um projeto para permitir a jovens reclusos estudantes frequentar o ensino superior, anunciou o próprio presidente da instituição. Na sessão pública de apresentação da agenda de transformação da Universidade, que está em instalação a partir do Politécnico de Leiria, Agostinho Silva avançou que um dos projetos em desenvolvimento na nova Universidade visa a inclusão pela ciência, ambicionando ser uma escola para presos que dê doutoramentos. O próprio presidente do Politécnico para a Cooperação Interinstitucional nos domínios do desenvolvimento regional e da coesão dos territórios lembrou que aqui, Paredes Meias, com a Escola Superior de Tecnologia e Gestão de Leiria, onde correu a sessão, está a prisão-escola, atual estabelecimento prisional de Leiria Jovens. A gênese daquela instituição era trazer para ali reclusos numa lógica de os ensinar a fazer coisas para que fossem capazes de, quando acabassem as suas penas, se integrarem no mundo do trabalho e com uma profissão, recordou. A Universidade de Leiria e Oeste quer levar mais longe essa missão de inclusão social. Estamos a trabalhar com o Ministério da Justiça num projeto único à escala europeia que permita que qualquer preso, cuja sua pena o permita, possa ser transferido para esta interface académica universitária no sentido de poder, lá dentro, estudar no nível que quer e tiver competências académicas para o fazer. Isto não existe na Europa, onde há apenas coisas pontuais, que também existem hoje aqui, frisou Agostinho Silva. A agenda de transformação prevê ainda a expansão do sistema ULO, com a criação de 3 novas comunidades de conhecimento e inovação. E fica por aqui este bloco informativo. Fique bem e tenha uma boa semana.
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2: Szeged é uma das maiores cidades da Hungria e está localizada no sul do país, perto da fronteira com a Sérvia. É frequentemente apelidada de Cidade do Sol, devido ao elevado número de horas de sol ao longo do ano. A cidade é conhecida pela sua arquitetura elegante, com avenidas largas e edifícios de estilo histórico bem preservados. Tem também

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0: 13 e 4. 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
4: Olá, sou o Gerrato e gostava de ouvir uma canção dos Pink Floyd.

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3: O fabricante chinês de telemóveis Honor apresentou em Barcelona o seu primeiro telemóvel com inteligência artificial na véspera do Mobile World Congress, uma exposição de tecnologia em plena corrida global pela inovação neste setor. Segundo a agência noticiosa francesa AFP, o smartphone assemelha-se visualmente a um dispositivo de última geração, com um pequeno módulo de câmara portátil acoplado na parte superior, o que lhe confere um rosto humanoide retrátil. Este companheiro digital e multimodal pode acenar com a cabeça e movê-la em resposta a perguntas do seu utilizador, explicou a AFP a Honor, que planeia lançar o telefone robô no segundo semestre deste ano. Esta é uma revolução entre humanos e máquinas, no momento em que a inteligência artificial está a transformar o mundo num ritmo acelerado, afirmou o presidente da Honor, James Lee, durante a apresentação, sem especificar o preço do novo dispositivo.
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0: E agora, a temperatura em Pombal.
1: 37 graus.
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4: E a próxima música que vai ouvir é esta.

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1: Em 1866, termina a instalação do cabo submarino Atlantic, o primeiro cabo telegráfico entre a Europa e os Estados Unidos, permitindo o estabelecimento de comunicações entre o continente europeu e a América do Norte. Neste dia, em 1970, morre em Lisboa o ditador António de Oliveira Salazar. Foi ministro das Finanças entre 1928 e 1932 e dirigiu os destinos de Portugal como presidente do Conselho de Ministros entre 1932 e 1968, altura em que, por ter caído de uma cadeira e haver ficado inutilizado para o desempenho de tarefas governativas, é substituído por Marcelo Caetano. Em 1976, dão-se o início das negociações para a adesão da Grécia à CEE. Em 1978, António Ramalho Eanes exonera o primeiro-ministro do segundo governo constitucional, Mário Soares, após a quebra do acordo PS-CDS. Em 1981, termina o julgamento do caso Humberto Delgado, com a condenação a 22 anos de prisão do antigo agente da PIDE, Casimiro Monteiro, autor do assassínio do general Sem Medo, a 13 de fevereiro de 1965.
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4: Ainda bem que continua por aí. Temos muito mais para lhe dar no decorrer desta tarde. Fique comigo e com a rádio que lhe diz mais.

0: 14 horas. 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
1: Olá, o meu nome é Sara Trovão e sou psicóloga clínica. Hoje venho falar-lhe sobre o conceito de compaixão. Temos um cérebro complexo e difícil de lidar, que é fruto da evolução da nossa espécie. E, portanto, tendemos a preferir a felicidade ao sofrimento, mas não é essa noção que nos permite modificar as emoções. Por isso, é importante conhecermos e treinarmos o nosso cérebro para que as emoções difíceis sejam mais fáceis de regular e as emoções agradáveis mais fáceis de gerar. Temos que reconhecer as emoções, que compreender de que modo é que foram desenhadas pela evolução, para que é que servem, como é que funcionam e como é que podemos aprender a regulá-las. A compaixão refere-se então à sensibilidade ao sofrimento do próprio e dos outros, com o profundo compromisso de o tentar evitar ou prevenir. Portanto, existe a intenção e o ato da aproximação, da compreensão e de estar com o sofrimento, em vez de evitar, suprimir ou negar. E existe o compromisso para fazer algo acerca disso.
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2: E agora, informação horária.
3: 14 e 14.

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2: Hoje, em destaque, The Blues Brothers.

0: Lançado originalmente em 1983 com o título original Blues Brothers Live, este vigoroso álbum de blues elétrico do guitarrista Buddy Guy e do tocador de harmónica Junior Wells demonstra o quanto o rock clássico, o das bandas inglesas dos anos 60 e o das bandas americanas dos anos 70, deve ao blues de Chicago e a visionários como Muddy Waters e Buddy Guy, que souberam endurecer os músculos do velho blues rural e adaptá-lo ao estilo das novas gerações urbanas.
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0: Para que possamos comprovar o que dissemos atrás, apresentamos estas músicas ao vivo, secas e asfixiantes, resultadas da longa e famosa parceria entre Wells e Guy, que devem ser ouvidas por todos os grandes seguidores do rock. Não existe nenhum segredo nestas músicas de açoites elétricos e de raízes profundas, além da sinceridade descarnada do blues negro, que vive nos seus instrumentos mais certeiros, a guitarra e a harmónica.

0: Os clássicos confundem-se no calor endiabrado da banda destes irmãos do blues, em Every Day I Have the Blues, o grito de guerra de B.B. King, e Satisfaction, o famoso lamento de Mick Jagger e dos seus Rolling Stones, parecem surgir da mesma inspiração, beber da mesma fonte e sugar o sangue da mesma torrente emocional.
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Como se não bastasse, Junior e Buddy também apresentam as suas próprias criações desde o centro nevrálgico desta gravação, como a tremenda Buddy's Blues, a elétrica e famosa Messing with the Kid, uma das músicas favoritas do guitarrista de blues rock britânico Rolly Gallagher, e esse lamento final, Out of the Sight, que une a guitarra e a harmónica num único grito de raiva dolorosa. A essência do blues negro, a pulsação afiada do rock mais violento e radical.

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4: Não se atrase, são
3: 14:34.

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2: O cálcio é frequentemente associado à infância, mas, na verdade, é importante em todas as fases da vida. Ele desempenha um papel essencial na saúde óssea, na contração muscular e na função nervosa. Durante a infância e adolescência, é fundamental para a formação da massa óssea. Na idade adulta, ajuda a manter essa estrutura. E na idade mais avançada, torna-se ainda mais importante para prevenir perda de densidade óssea. As principais fontes incluem laticínios, bebidas vegetais fortificadas, vegetais de folha verde e alguns alimentos enriquecidos. A absorção de cálcio também depende de outros fatores, como a vitamina D. Em geral, o cálcio deve ser visto como um nutriente de manutenção contínua ao longo da vida e não apenas de crescimento.
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0: 12 e 3. 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
1: A melhor altura do dia para abastecer o seu automóvel é de manhã cedo ou à noite, ou seja, nos períodos mais frescos do dia. Isto porque a gasolina está mais densa nesta altura e como a gasolina é paga ao litro, comprará mais por menos. No final de cada abastecimento, certifique-se de que a tampa do depósito está bem enroscada e não danificada, porque se estiver danificada ou mal enroscada, esta é uma forma de o combustível se evaporar.
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E agora, um alô especial a quem nos ouve no outro lado do mundo. Sabemos que são muitas dezenas de ouvintes que nos fazem companhia todos os dias a partir da Austrália. É mesmo bom saber que somos mesmo a sua preferência. Obrigado. Ah!

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1: No ramo imobiliário, é imprescindível usar imagens e vídeos. Esses conteúdos de boa qualidade são uma tendência no mercado e no marketing imobiliário, porque esses formatos têm um grande poder de engajamento e podem contribuir para as vendas. Para ter uma ideia, os elementos utilizados em imagens e vídeos estabelecem laços emocionais que influenciam a percepção da sua mensagem. Para comprovar, basta reparar como a maioria das propagandas utiliza essa linguagem na sua composição. Assim, imagens e vídeos devem estar presentes em toda a jornada de compra, desde a pesquisa do cliente até ao fecho do negócio.
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1: E agora, informação horária.
2: 15 e 18.
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1: Fósseis de Pombal podem revelar nova espécie de dinossauro. Saiba mais pormenores já a seguir.
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1: Um pequeno réptil que poderá pertencer a uma espécie ainda desconhecida pela ciência e um saurópode de grandes dimensões, considerado um dos maiores braquiosaurídeos encontrados na Europa. As duas descobertas, feitas em Santiago de Litém, estiveram em destaque no 12º Congresso Nacional de Geologia, realizado em Évora. Os trabalhos apresentados resultam da investigação de fósseis provenientes das jazidas de Andrés e da Junqueira. Com cerca de 150 milhões de anos, as rochas do Jurássico Superior de Pombal têm revelado uma diversidade significativa de vertebrados, dando origem a várias publicações científicas e consolidando o concelho como um território de referência para a paleontologia europeia. Conhecida desde a década de 1980, a jazida de Andrés já forneceu restos de peixes, crocodilomorfos, pterossáurios e, pelo menos, 7 espécies de dinossauros. Foi também naquele local que surgiu a primeira evidência convincente da presença de um dinossauro do género Allosaurus fora da América do Norte. Uma das investigações agora divulgadas centra-se num esfenodonte, um grupo de répteis atualmente representado apenas pela tuatara da Nova Zelândia, mas muito mais diversificado durante a era dos dinossauros. O fóssil preserva um crânio praticamente completo e a metade anterior do esqueleto articulado, constituindo um dos exemplos mais completos deste grupo, conhecidos no Jurássico Superior Europeu. O estudo, apresentado pelo paleontólogo Francisco Ortega, do Grupo de Biologia Evolutiva da Universidade Nacional de Educação à Distância, recorreu a tomografia computadorizada e modelação tridimensional. As análises indicam que o animal pertence a um grupo até agora conhecido, sobretudo na América do Norte, embora apresente características únicas que poderão confirmar a existência de uma nova espécie. A descoberta ajuda igualmente a compreender as ligações ocasionais entre as faunas norte-americana e do sudoeste da Europa através do então Proto-Atlântico Norte. O Congresso recebeu também novos dados sobre o saurópode encontrado na jazida da Junqueira, cujos restos foram extraídos em 2015. A investigação, liderada por Pedro Mocho, do Instituto Dom Luís, da Faculdade de Ciências da Universidade de Lisboa e do Museu Nacional de História Natural e da Ciência, incidiu sobretudo na análise das vértebras dorsais. Os estudos vão prosseguir, incluindo a comparação com outros fósseis encontrados em Montagudo, em Vilacã, e nas Mouriscas. As descobertas reforçam a relevância de Pombal e da Bacia Lusitaniana, considerada uma das principais regiões europeias para o estudo dos dinossauros que viveram há cerca de 150 milhões de anos. A Cinco Vilas, Associação Cultura e Desenvolvimento, através da Escola de Dança Cinco Vilas, voltou a elevar o nome de Portugal além fronteiras, ao conquistar 7 pódios no prestigiado All Dance Europe Intercontinental 2026, realizado na Grécia entre os dias 12 e 20 de julho. Num campeonato que reuniu alguns dos melhores talentos internacionais da dança, com representantes de países como Brasil, Espanha, Itália, Colômbia, Venezuela, entre muitos outros, a comitiva portuguesa apresentou 8 coreografias, alcançando 7 resultados de excelência. A participação da Escola de Dança Cinco Vilas ficou ainda marcada por um momento de enorme prestígio internacional. Os bailarinos Fernando Silva e Mafalda Medeiros foram nomeados para melhor bailarino nível estudante nas categorias masculina e feminina, respectivamente, uma distinção reservada aos intérpretes que mais se destacaram ao longo de toda a competição. No culminar da cerimónia de encerramento, Fernando Silva foi distinguido com o mais elevado reconhecimento da competição, conquistando o título de melhor bailarino nível estudante. A presidente da Cinco Vilas e diretora da Escola de Dança Cinco Vilas, Alexandra Arnaud, não esconde a emoção perante os resultados alcançados. Estes resultados enchem-nos de orgulho e representam muito mais do que medalhas ou troféus. São o reflexo de anos de trabalho, dedicação, disciplina, resiliência e paixão pela dança. Cada conquista simboliza o empenho extraordinário dos nossos bailarinos, o profissionalismo dos nossos professores e o apoio permanente das famílias que caminham connosco em todos os momentos, afirma, citada numa nota informativa da escola, destacando ainda que o verdadeiro sucesso da escola assenta na união de toda a equipa. A nova Universidade de Leiria e Oeste e o Ministério da Justiça estão a estudar um projeto para permitir a jovens reclusos estudantes frequentar o ensino superior, anunciou o próprio presidente da instituição. Na sessão pública de apresentação da agenda de transformação da Universidade, que está em instalação a partir do Politécnico de Leiria, Agostinho Silva avançou que um dos projetos em desenvolvimento na nova Universidade visa a inclusão pela ciência, ambicionando ser uma escola para presos que dê doutoramentos. O próprio presidente do Politécnico para a Cooperação Interinstitucional nos domínios do desenvolvimento regional e da coesão dos territórios lembrou que aqui, Paredes Meias, com a Escola Superior de Tecnologia e Gestão de Leiria, onde decorreu a sessão, está a Prisão Escola, atual estabelecimento prisional de Leiria Jovens. A gênese daquela instituição era trazer para ali reclusos numa lógica de os ensinar a fazer coisas para que fossem capazes de, quando acabassem as suas penas, se integrarem no mundo do trabalho e com uma profissão, recordou. A Universidade de Leiria e Oeste quer levar mais longe essa missão de inclusão social. Estamos a trabalhar com o Ministério da Justiça num projeto único à escala europeia que permita que qualquer preso, cuja sua pena o permita, possa ser transferido para esta interface académica universitária no sentido de poder, lá dentro, estudar no nível que quer e tiver competências académicas para o fazer. Isto não existe na Europa, onde há apenas coisas pontuais, que também existem hoje aqui, frisou Agostinho Silva. A agenda de transformação prevê ainda a expansão do sistema ULO, com a criação de 3 novas comunidades de conhecimento e inovação. E fica por aqui este bloco informativo. Fique bem e tenha uma boa semana.
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1: Esta é uma ótima notícia. Esqueça a ideia de que o chocolate pode ser mau para a pele. Um grupo de cientistas criou uma fórmula que pode fazer do chocolate o melhor amigo da pele. O site Moto da revista Time revela que os cientistas da Universidade de Cambridge, por trás do EstéShock, dizem que este chocolate, com uma fórmula nova, pode dar um aspecto mais jovem à pele em menos de um mês. E basta comer apenas um quadradinho deste chocolate por dia para conseguir tais efeitos. Depois de 10 anos de investigação e testes, os cientistas conseguiram combinar os polifenóis do chocolate preto com as propriedades antioxidantes do salmão. De seguida, conseguiram juntar os dois num produto alimentar que contém apenas 38 calorias por quadrado e uma quantidade de antioxidantes equivalente a 300 gramas de salmão e a um pedaço de chocolate preto com 300 a 400 calorias. O produto contém ainda muito pouco açúcar, não contém glúten e promete tornar 20 anos mais jovem quem o ingerir.
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2: E em Pombal, estão agora
3: 36 graus.

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0: 16 e 3. 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
9: Depois de serem obrigados a fugir de Israel, devido ao ódio do rei Herodes, que mandou matar todos os recém-nascidos do sexo masculino, Jesus, Maria e José vivem em Alexandria, no Egito. Jesus, agora com 7 anos, percebe que existem segredos relacionados com o seu nascimento, mas desconhece as razões pelas quais é tratado de forma diferente de todas as outras crianças da sua idade. Os seus pais, por seu lado, consideram ser demasiado cedo para lhe revelarem o milagre do seu nascimento e tudo o que isso significa. Com a morte de Herodes, porém, a família resolve regressar a Nazaré e Jesus descobre por si mesmo o propósito da sua jovem existência. Um filme biográfico sobre Jesus Cristo, o jovem Messias, é a sugestão de hoje do 90 e Cine.
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1: Olá, Ejolfur é o jovem vigário de uma pequena comunidade do norte da Islândia no início do século XIX. Acabou de sepultar o seu único filho, vítima de um naufrágio. Este é o acontecimento que o leva a fazer uma análise da sua vida e das suas supostas falhas perante a sua comunidade e perante Deus. Relata-nos a história de Bjarni de Sjonda, de como o conheceu e o que aconteceu na quinta isolada onde este vivia com a sua família, os arrendatários John e Steinum e os filhos deste casal. Surgem rumores de uma relação tensa entre os dois homens e de uma relação imprópria entre o proprietário e a mulher do arrendatário. O desaparecimento de John e a morte da esposa de Bjarni, Warren, irão revoltar os habitantes da região e quando o corpo de John aparece, as suspeitas aumentam e levam à detenção dos adúlteros. A narrativa acompanha o julgamento, primeiro da comunidade e posteriormente do tribunal. E o vigário Ejolfur questiona-se sobre o papel que terá desempenhado no desfecho do mesmo. Qual o seu dever perante os seus paroquianos, perante a justiça e perante Deus? Um livro em que a natureza dura e cruel é responsável pelas provações e isolamento que sofrem os habitantes locais. Falo-vos de Ave Negra, do escritor Gunnar Gunnarsson. Boas ondas de leitura.
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sentiu a frustração de ser mal interpretado, mesmo quando as suas intenções eram as melhores. A verdade é que muitas vezes o ruído não está naquilo que dizemos, mas na forma como outros nos conseguem ouvir. É que cada um de nós ouve com o interior que possui naquele momento. Palavras ditas com o maior carinho podem soar frias para quem carrega mágoas antigas. Da mesma forma, um silêncio respeitoso pode ser interpretado como um grito por quem espera ansiosamente por respostas que ainda não chegaram. Não comunicamos apenas com palavras, comunicamos com a história de vida de quem nos escuta. Nem sempre seremos compreendidos e aprender a aceitar isso faz parte do nosso crescimento. O que realmente importa é a sua intenção verdadeira, aquela que é honesta e que só quem se atreve a olhar além das palavras consegue perceber. Não se desgaste a tentar explicar o óbvio a quem não quer ou ainda não pode entender. Proteja a sua paz. Se a sua consciência está tranquila e o seu gesto foi de luz, o resto pertence ao tempo e à percepção do outro. Foque-se na sua verdade e deixe que cada um entenda aquilo que o seu próprio percurso permitir. Pense nisto e seja feliz.

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9: E agora, tempo para a temperatura em Pombal.
8: 35 graus.

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2: O fabricante chinês de telemóveis Honor apresentou em Barcelona o seu primeiro telemóvel com inteligência artificial na véspera do Mobile World Congress, uma exposição de tecnologia em plena corrida global pela inovação neste setor. Segundo a agência noticiosa francesa AFP, o smartphone assemelha-se visualmente a um dispositivo de última geração, com um pequeno módulo de câmara portátil acoplado na parte superior, o que lhe confere um rosto humanoide retrátil. Este companheiro digital e multimodal pode acenar com a cabeça e movê-la em resposta a perguntas do seu utilizador, explicou a AFP a Honor, que planeia lançar o telefone robô no segundo semestre deste ano. Esta é uma revolução entre humanos e máquinas, no momento em que a inteligência artificial está a transformar o mundo num ritmo acelerado, afirmou o presidente da Honor, James Lee, durante a apresentação, sem especificar o preço do novo dispositivo.
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0: 17 e 2. 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
1: Destaques do dia. O programa Discover EU expandir-se-á em 2027, dando aos jovens de 18 anos da Albânia, da Bósnia-Herzegovina, do Kosovo, da Moldávia, do Montenegro e da Ucrânia a oportunidade de explorar a Europa. A iniciativa oferece passes de viagem gratuitos, permitindo aos jovens descobrir a Europa, sobretudo de comboio e outros meios de transporte sustentáveis. O programa procura reforçar o intercâmbio cultural, a solidariedade e a compreensão mútua entre os jovens europeus. Para mais informações sobre como participar, basta pesquisar Discover EU no seu motor de busca preferido. A próxima fase de candidaturas decorre de 1 a 15 de outubro. Há boas notícias para quem vai à praia este verão. Segundo a Agência Europeia do Ambiente, 96% das zonas balneares em toda a UE cumprem as normas mínimas de qualidade da água, com 85% a obterem mesmo a classificação de excelente. As regras da UE obrigam os países a monitorizar regularmente as águas balneares para detectar bactérias que possam representar um risco para a saúde das pessoas. As regras exigem também que os países informem o público sobre a qualidade da água. Chipre registou a percentagem mais elevada de zonas balneares com água de excelente qualidade, enquanto a Estónia registou a mais baixa. Em Portugal, a percentagem ascendeu aos 82%. Este verão, se viajar na UE, pode levar consigo o seu animal de estimação. Antes de partir, não se esqueça de que os cães, gatos e furões necessitam de um passaporte da UE para animais de companhia. Este documento prova que o animal foi vacinado contra a raiva e está apto a viajar. Os animais de estimação devem ainda ser identificáveis através de um microchip registado. Os cães que viajam para a Finlândia, a Irlanda, Malta, a Noruega ou a Irlanda do Norte precisam de um tratamento adicional contra a ténia. Uma vez cumpridos todos os requisitos, o seu amigo de quatro patas pode ir de viagem consigo.
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0: Há muitos anos, em pleno PREC, a escritora e deputada Natália Correia cunhou a expressão o grande educador da classe operária, para se referir a Arnaldo Matos, fundador e histórico líder do PCTP-MRPP. De facto, à data, o povo português carecia de educação. Nessa altura, a taxa de analfabetismo em Portugal situava-se nos 25,7% da população. Isto significava que mais de 1,8 milhões de portugueses não sabiam ler nem escrever. É obra. E isto só com Salazar. Imagine-se com três. Mas quando o povo percebeu que a cartilha académica do camarada Arnaldo Matos era para mudar de uma ditadura para uma outra, de uma cor mais garrida, fez-lhe um toma. Há uma grande diferença entre ser-se pouco instruído ou burro. Mas, de facto, o esforço dos políticos e governantes para ensinar o povo a viver não pode ser menosprezado. É uma tarefa imprescindível. O que seria de nós sem os seus sábios ensinamentos? Este impulso tem perdurado ao longo dos tempos e nunca foi tão vigoroso como nos dias de hoje. De facto, nunca tivemos em Portugal um governo tão empenhado em ensinar os portugueses os factos da vida. Ora, vejamos. Temos uma Ministra da Saúde dedicada religiosamente em demonstrar que o Sistema Nacional de Saúde não serve para nada e, para além disso, é muito perigoso. Privatizar tudo, e sim, é o caminho para o vigor e felicidade plena. Uma Ministra do Trabalho, Solidariedade e Segurança Social, que para além de parecer ser um proeminente membro da família Adams, tem revelado uma enorme abnegação em fazer-nos acreditar que para os trabalhadores serem mais felizes e bem-sucedidos a melhor coisa é retirar-lhe direitos, o que é uma grande verdade. Todos sabemos que quando a malta tem muitos direitos começa logo com ideias e lá se vai a harmonia. É de uma ingratidão extrema haver tanta contestação a gente tão bem-intencionada. Mas esse desagradecimento não desencoraja os nossos diligentes ministros e continuam a brindar-nos com enternecedoras demonstrações de pedagogia. O mais recente caso de falta de reconhecimento tem tido como alvo o Ministro de Educação. Não merecia. O homem só quer ajudar a produzir uma geração de gente robusta e preparada para as adversidades da vida. E para levar a cabo esta demanda, teve de esforçar, e muito. Inventou uma fábula extraordinária em que converter papéis em PDF significava uma reforma tecnológica superlativa, capaz de nos projetar para o século XXII. E depois, para levar a cabo o seu plano, foi só avacalhar, de propósito, só pode. Para o desenvolvimento da plataforma digital, escolheu uma empresa amiga, pelo menos já trabalhou na gestão das redes sociais do PS e do PSD, e para garantir a barraca, forneceu-lhe especificações erradas. Depois, em vez de dotar as escolas de meios para digitalizar as provas, o que muitas delas já possuem, preferiu obrigá-las a embalar a papelada e enviá-las para uma unidade centralizada. Com estas decisões, afiançou logo, como era a sua intenção, que a probabilidade de falha se multiplicasse. Digitalizar 200 provas, se esta operação fosse feita nas escolas, poderia correr bem, o que seria indesejável. Assim, e para que a falha fosse inevitável, preferiu centralizar a digitalização. Para além do próprio processo de transporte poder dar bronca, a tarefa de digitalização de 300 mil provas num armazém deprimente garante o fiasco. Por tudo isto, somos levados a concluir que houve um esforço, a todos os títulos louvável, para que o processo corresse mal. Assim, os alunos ficam muito mais preparados para a vida. Aprendem a gerir a ansiedade e a lidar com injustiças, o que lhes vai ser muito útil para a sua vida futura. Para além disso, serão capazes de interiorizar que, muitas vezes, quem manda é uma besta, com queda para a desresponsabilização. É passível de Oscar a lata do ministro em culpar os professores pelas falhas por alguns terem agrafado as folhas das provas. E depois culpou os pais por terem marcado férias, apesar de apenas terem cumprido o que está consignado no Código de Trabalho e terem confiado no calendário dos exames definido pelo Governo. Não obstante o desastre em curso e o facto de haver professores a receberem exames para corrigir no próprio dia da fixação dos resultados, insistiu obstinadamente na manutenção dos prazos. Esta última proeza foi um bónus para este grande esforço de tornar os cidadãos da manhã mais resilientes. Assim, se algum dia apanharem um chefe estúpido, teimoso e desprovido de qualquer tipo de empatia, já estão preparados e poderão lidar muito melhor com a situação. Como está visto, o malogro deste processo só pode ter sido intencional. Ninguém é tão brutalmente incompetente, irresponsável e insensível. Trata-se, afinal, de um processo sofisticado e cientificamente comprovado de preparação dos nossos jovens para a vida. Mas o que representaria verdadeiramente uma cruel iniquidade seria não dar o mérito a quem o tem, o nosso Primeiro-Ministro. Alguém que consegue convencer os seus ministros a passarem por inimputáveis para servir um bem maior merece loas. Diria até que seria digno de um epíteto semelhante ao que Natália Correia dedicou ao camarada Arnaldo Matos. Luís, o grande educador dos otários. Muito justo. Até à próxima.
1: Foi a opinião de Aníbal Cardona. Aníbal Cardona.
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8: Em 1866, termina a instalação do cabo submarino Atlantic, o primeiro cabo telegráfico entre a Europa e os Estados Unidos, permitindo o estabelecimento de comunicações entre o continente europeu e a América do Norte. Neste dia, em 1970, morre em Lisboa o ditador António de Oliveira Salazar. Foi ministro das Finanças entre 1928 e 1932 e dirigiu os destinos de Portugal como presidente do Conselho de Ministros entre 1932 e 1968, altura em que, por ter caído de uma cadeira e haver ficado inutilizado para o desempenho de tarefas governativas, é substituído por Marcelo Caetano. Em 1976, dão-se o início das negociações para a adesão da Grécia à CEE. Em 1978, António Ramalho Eanes exonera o primeiro-ministro do segundo governo constitucional, Mário Soares, após a quebra do acordo PS-CDS. Em 1981, termina o julgamento do caso Humberto Delgado, com a condenação a 22 anos de prisão do antigo agente da PIDE, Casimiro Monteiro, autor do assassínio do general Sem Medo, a 13 de fevereiro de 1965.
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9: E o relógio marca agora.
10: 17:26.

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1: Para não dizer que não falei das flores, também conhecida como Caminhando, é uma canção composta por Geraldo Vandré, que ficou em segundo lugar no Festival Internacional da Canção em 1968. Apesar de ter sido a canção mais aplaudida da noite e muito bem recebida pelo público, a música não garantiu a Vandré o primeiro prémio, graças às ordens dadas à estação Rede Globo pelo primeiro comando do Exército, que condenou a composição por a considerar extremamente crítica ao governo. O primeiro prémio foi para a música Sabiá, de Tom Jobim e Chico Buarque, e os autores acabaram por ser vaiados durante cerca de 23 minutos, enquanto as pessoas continuavam a cantar a canção de Vandré. Considerado uma violação da soberania do país e uma zombaria das Forças Armadas, o canto público da canção foi proibido pela ditadura militar brasileira no dia seguinte, e o compositor tornou-se uma das pessoas mais perseguidas no país. Todos os registros da apresentação de Vandré no festival foram apagados. O general Luís de Oliveira França, secretário de Segurança, alertou que a música iria servir de slogan para as manifestações de rua a seguir. O conteúdo da canção foi visto como um incentivo à resistência e à luta armada, graças a vários versos como: nas escolas, nas ruas, campos, edifícios, somos todos soldados, armados ou não. Certeza na frente, história em mãos, quem sabe faz o tempo, não espera acontecer. Além disso, a canção foi considerada uma afronta pelo governo, principalmente na parte em que Vandré se refere à velha lição que foi ensinada nos quartéis, algo que também era visto como uma referência à tortura infligida aos acusados de subversão. Os suspeitos eram geralmente levados para esquadras de polícia e instituições militares e eram sujeitos a todo o tipo de torturas que muitas vezes acabavam por vitimá-los. Caminhando é um símbolo eterno da resistência e é considerado por muitos como o verdadeiro hino nacional brasileiro. Caminhando.

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2: Olá, eu sou a Patrícia, sou de Pombal e gostava de ouvir os Coldplay.

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1: Szeged é uma das maiores cidades da Hungria e está localizada no sul do país, perto da fronteira com a Sérvia. É frequentemente apelidada de Cidade do Sol, devido ao elevado número de horas de sol ao longo do ano. A cidade é conhecida pela sua arquitetura elegante, com avenidas largas e edifícios de estilo histórico bem preservados. Tem também uma forte vida cultural e universitária, sendo um centro importante de educação e investigação. O ambiente urbano é mais aberto e organizado em comparação com outras cidades húngaras, o que contribui para uma sensação de espaço e luminosidade. É uma cidade que combina vida moderna com tradição regional.
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1: Olá, o meu nome é Sara Trovão e sou psicóloga clínica. Hoje venho falar-lhe sobre o conceito de compaixão. Temos um cérebro complexo e difícil de lidar, que é fruto da evolução da nossa espécie. E, portanto, tendemos a preferir a felicidade ao sofrimento, mas não é essa noção que nos permite modificar as emoções. Por isso, é importante conhecermos e treinarmos o nosso cérebro para que as emoções difíceis sejam mais fáceis de regular e as emoções agradáveis mais fáceis de gerar. Temos que reconhecer as emoções, que compreender de que modo é que foram desenhadas pela evolução, para que é que servem, como é que funcionam e como é que podemos aprender a regulá-las. A compaixão refere-se então à sensibilidade ao sofrimento do próprio e dos outros, com o profundo compromisso de o tentar evitar ou prevenir. Portanto, existe a intenção e o ato da aproximação, da compreensão e de estar com o sofrimento, em vez de evitar, suprimir ou negar. E existe o compromisso para fazer algo acerca disso.
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2: E agora, tome nota, são
3: 17:53.

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1: Hoje, em destaque, The Blues Brothers.

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1: Lançado originalmente em 1983 com o título original Blues Brothers Live, este vigoroso álbum de blues elétrico do guitarrista Buddy Guy e do tocador de harmónica Junior Wells demonstra o quanto o rock clássico, o das bandas inglesas dos anos 60 e o das bandas americanas dos anos 70, deve ao blues de Chicago e a visionários como Muddy Waters e Buddy Guy, que souberam endurecer os músculos do velho blues rural e adaptá-lo ao estilo das novas gerações urbanas.
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1: Para que possamos comprovar o que dissemos atrás, apresentamos estas músicas ao vivo, secas e asfixiantes, resultadas da longa e famosa parceria entre Wells e Guy, que devem ser ouvidas por todos os grandes seguidores do rock. Não existe nenhum segredo nestas músicas de açoites elétricos e de raízes profundas, além da sinceridade descarnada do blues negro, que vive nos seus instrumentos mais certeiros, a guitarra e a harmónica.
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1: Os clássicos confundem-se no calor endiabrado da banda destes irmãos do blues em Every Day I Have the Blues, o grito de guerra de B.B. King, e Satisfaction, o famoso lamento de Mick Jagger e dos seus Rolling Stones, parecem surgir da mesma inspiração, beber da mesma fonte e sugar o sangue da mesma torrente emocional.
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Como se não bastasse, Junior e Buddy também apresentam as suas próprias criações desde o centro nevrálgico desta gravação, com uma tremenda Buddy's Blues, a elétrica e famosa Messing with the Kid, uma das músicas favoritas do guitarrista de blues rock britânico Rolly Gallagher, e esse lamento final, Out of the Sight, que une a guitarra e a harmónica num único grito de raiva dolorosa. A essência do blues negro, a pulsação afiada do rock mais violento e radical.

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1: Fósseis de Pombal podem revelar nova espécie de dinossauro. Saiba mais pormenores já a seguir.
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1: Um pequeno réptil que poderá pertencer a uma espécie ainda desconhecida pela ciência e um saurópode de grandes dimensões, considerado um dos maiores braquiosaurídeos encontrados na Europa. As duas descobertas, feitas em Santiago de Litém, estiveram em destaque no 12º Congresso Nacional de Geologia, realizado em Évora. Os trabalhos apresentados resultam da investigação de fósseis provenientes das jazidas de Andrés e da Junqueira. Com cerca de 150 milhões de anos, as rochas do Jurássico Superior de Pombal têm revelado uma diversidade significativa de vertebrados, dando origem a várias publicações científicas e consolidando o concelho como um território de referência para a paleontologia europeia. Conhecida desde a década de 1980, a jazida de Andrés já forneceu restos de peixes, crocodilomorfos, pterossáureos e, pelo menos, 7 espécies de dinossauros. Foi também naquele local que surgiu a primeira evidência convincente da presença de um dinossauro do género Allosaurus fora da América do Norte. Uma das investigações agora divulgadas centra-se num esfenodonte, um grupo de répteis atualmente representado apenas pela tuatara da Nova Zelândia, mas muito mais diversificado durante a era dos dinossauros. O fóssil preserva um crânio praticamente completo e a metade anterior do esqueleto articulado, constituindo um dos exemplos mais completos deste grupo, conhecidos no Jurássico Superior Europeu. O estudo, apresentado pelo paleontólogo Francisco Ortega, do Grupo de Biologia Evolutiva da Universidade Nacional de Educação à Distância, recorreu a tomografia computadorizada e modelação tridimensional. As análises indicam que o animal pertence a um grupo até agora conhecido, sobretudo na América do Norte, embora apresente características únicas que poderão confirmar a existência de uma nova espécie. A descoberta ajuda igualmente a compreender as ligações ocasionais entre as faunas norte-americana e do sudoeste da Europa através do então Proto-Atlântico Norte. O Congresso recebeu também novos dados sobre o saurópode encontrado na jazida da Junqueira, cujos restos foram extraídos em 2015. A investigação, liderada por Pedro Mocho, do Instituto Dom Luís, da Faculdade de Ciências da Universidade de Lisboa e do Museu Nacional de História Natural e da Ciência, incidiu sobretudo na análise das vértebras dorsais. Os estudos vão prosseguir, incluindo a comparação com outros fósseis encontrados em Montagudo, em Vilacã, e nas Mouriscas. As descobertas reforçam a relevância de Pombal e da Bacia Lusitaniana, considerada uma das principais regiões europeias para o estudo dos dinossauros que viveram há cerca de 150 milhões de anos. A Cinco Vilas, Associação Cultura e Desenvolvimento, através da Escola de Dança Cinco Vilas, voltou a elevar o nome de Portugal além fronteiras, ao conquistar 7 pódios no prestigiado All Dance Europe Intercontinental 2026, realizado na Grécia entre os dias 12 e 20 de julho. Num campeonato que reuniu alguns dos melhores talentos internacionais da dança, com representantes de países como Brasil, Espanha, Itália, Colômbia, Venezuela, entre muitos outros, a comitiva portuguesa apresentou 8 coreografias, alcançando 7 resultados de excelência. A participação da Escola de Dança Cinco Vilas ficou ainda marcada por um momento de enorme prestígio internacional. Os bailarinos Fernando Silva e Mafalda Medeiros foram nomeados para melhor bailarino nível estudante nas categorias masculina e feminina, respectivamente, uma distinção reservada aos intérpretes que mais se destacaram ao longo de toda a competição. No culminar da cerimónia de encerramento, Fernando Silva foi distinguido com o mais elevado reconhecimento da competição, conquistando o título de melhor bailarino nível estudante. A presidente da Cinco Vilas e diretora da Escola de Dança Cinco Vilas, Alexandra Arnaud, não esconde a emoção perante os resultados alcançados. Estes resultados enchem-nos de orgulho e representam muito mais do que medalhas ou troféus. São o reflexo de anos de trabalho, dedicação, disciplina, resiliência e paixão pela dança. Cada conquista simboliza o empenho extraordinário dos nossos bailarinos, o profissionalismo dos nossos professores e o apoio permanente das famílias que caminham connosco em todos os momentos, afirma, citada numa nota informativa da escola, destacando ainda que o verdadeiro sucesso da escola assenta na união de toda a equipa. A nova Universidade de Leiria e Oeste e o Ministério da Justiça estão a estudar um projeto para permitir a jovens reclusos estudantes frequentar o ensino superior, anunciou o próprio presidente da instituição. Na sessão pública de apresentação da agenda de transformação da Universidade, que está em instalação a partir do Politécnico de Leiria, Agostinho Silva avançou que um dos projetos em desenvolvimento na nova Universidade visa a inclusão pela ciência, ambicionando ser uma escola para presos que dê doutoramentos. O próprio presidente do Politécnico para a Cooperação Interinstitucional nos domínios do desenvolvimento regional e da coesão dos territórios lembrou que aqui, Paredes Meias, com a Escola Superior de Tecnologia e Gestão de Leiria, onde correu a sessão, está a prisão-escola, atual estabelecimento prisional de Leiria Jovens. A gênese daquela instituição era trazer para ali reclusos numa lógica de os ensinar a fazer coisas para que fossem capazes de, quando acabassem as suas penas, se integrarem no mundo do trabalho e com uma profissão, recordou. A Universidade de Leiria e Oeste quer levar mais longe essa missão de inclusão social. Estamos a trabalhar com o Ministério da Justiça num projeto único à escala europeia que permita que qualquer preso, cuja sua pena o permita, possa ser transferido para esta interface académica universitária no sentido de poder, lá dentro, estudar no nível que quer e tiver competências académicas para o fazer. Isto não existe na Europa, onde há apenas coisas pontuais, que também existem hoje aqui, frisou Agostinho Silva. A agenda de transformação prevê ainda a expansão do sistema ULO, com a criação de 3 novas comunidades de conhecimento e inovação. E fica por aqui este bloco informativo. Fique bem e tenha uma boa semana.
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2: O cálcio é frequentemente associado à infância, mas, na verdade, é importante em todas as fases da vida. Ele desempenha um papel essencial na saúde óssea, na contração muscular e na função nervosa. Durante a infância e adolescência, é fundamental para a formação da massa óssea. Na idade adulta, ajuda a manter essa estrutura. E na idade mais avançada, torna-se ainda mais importante para prevenir perda de densidade óssea. As principais fontes incluem laticínios, bebidas vegetais fortificadas, vegetais de folha verde e alguns alimentos enriquecidos. A absorção de cálcio também depende de outros fatores, como a vitamina D. Em geral, o cálcio deve ser visto como um nutriente de manutenção contínua ao longo da vida e não apenas de crescimento.
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1: A melhor altura do dia para abastecer o seu automóvel é de manhã cedo ou à noite, ou seja, nos períodos mais frescos do dia. Isto porque a gasolina está mais densa nesta altura e como a gasolina é paga ao litro, comprará mais por menos. No final de cada abastecimento, certifique-se de que a tampa do depósito está bem enroscada e não danificada, porque se estiver danificada ou mal enroscada, esta é uma forma de o combustível se evaporar.
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1: Esta é uma ótima notícia. Esqueça a ideia de que o chocolate pode ser mau para a pele. Um grupo de cientistas criou uma fórmula que pode fazer do chocolate o melhor amigo da pele. O site Moto da revista Time revela que os cientistas da Universidade de Cambridge, por trás do EstéShock, dizem que este chocolate, com uma fórmula nova, pode dar um aspecto mais jovem à pele em menos de um mês. E basta comer apenas um quadradinho deste chocolate por dia para conseguir tais efeitos. Depois de 10 anos de investigação e testes, os cientistas conseguiram combinar os polifenóis do chocolate preto com as propriedades antioxidantes do salmão. De seguida, conseguiram juntar os dois num produto alimentar que contém apenas 38 calorias por quadrado e uma quantidade de antioxidantes equivalente a 300 gramas de salmão e a um pedaço de chocolate preto com 300 a 400 calorias. O produto contém ainda muito pouco açúcar, não contém glúten e promete tornar 20 anos mais jovem quem o ingerir.
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4: 19:15, seja bem-vindo à sua rádio.
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4: É verdade, é comigo, com o Paulo Delfim e com o Nuno Oliveira que vamos estar no decorrer desta tarde. Esta tarde que é a quinta das seis tardes desta edição especial das Festas do Bodo. E daqui a pouco vamos já para o repórter Nuno Oliveira.
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4: É verdade, está o Nuno Oliveira e com convidados especiais que vão atuar hoje aqui no palco do Bodo Antigo. É assim, Nuno, bem-vindo à antena, boa tarde.
7: Boa tarde, Miguel. Boa tarde para o nosso auditório. De facto, estou aqui à saída do palco principal destas Festas do Bodo, já com os três artistas, todos dizem artista, não é? Pronto, os três artistas que vão atuar esta noite, há aqui um em duplicado, que vão atuar esta noite no espetáculo Se o Teu Castelo Falasse, o espetáculo que vai ter início ali por volta das 22h30. Portanto, se calhar vou começar com as senhoras, vou começar com a Tânia primeiro, Tânia Pataco. Que espetáculo vai ser este? O que é que o público vai poder assistir esta noite aqui no palco?
8: Então, o que é que eu posso dizer da noite de hoje? É para já o palco vai estar repleto de pombalenses, o que é muito bonito, e agradeço desde já o convite também à Câmara. O Ricardo Silva, juntamente connosco, montámos este concerto de... Não é propriamente fado a 100%, mas tem muito de fado. Tem muita sonoridade de fado, daí a sua presença também é 100% em cima do palco. Eu vou fazer uma passagem pelos meus originais, que será... vamos recordar um pouco também os temas mais antigos e vindo aos mais recentes, o meu último single, por exemplo, se quiseres saber de mim. Depois vamos fazer aqui um misto de vozes e de temas. Também vou cantar com a Carolina um medley que eu acho super apropriado para esta noite, que é o medley que eu também costumo cantar nos meus concertos, com vários trechos de fados mais populares, passando um bocadinho pelo folclore também. E depois também vou cantar com o Patrick para marcar um pouco a presença do fado de Coimbra, ou a presença de Coimbra, porque o Patrick é conhecido pelo fado de Coimbra. O Vira de Coimbra, portanto, é uma noite que promete.
7: Isto já agora vai ser tipo, vai entrando cada um sozinho e depois fazem uns duetos, ou isto vai ser tudo misturado?
8: Não, vai, cada um de nós vai fazer a sua parte. E depois sim, vamos fazendo os duetos, pronto, no suceder da noite.
7: Ok, então quem é que vai ser a primeira a entrar em palco? É a Carolina? Não, é a Tânia mesmo. Então pronto, então acertei. Carolina, a Carolina Lopes é outra das artistas que vai estar aqui em palco. Penso que foi há 2 anos, né, que tu estreaste no outro palco, foi o ano passado. Epá, parece que já foi há tanto tempo. É que foi a primeira entrevista que a Carolina deu na altura, acho eu, que foi comigo. Quando foi ali no Largo do Arnado. Pronto, já vimos mais ou menos o que é que vai ser. Tu também vais cantar então os teus temas, não é? Além dos fados.
9: Sim, exatamente. Vou cantar 3 temas do meu álbum. Vou cantar, quer dizer, não vou revelar, vou revelar apenas um, que dá o nome ao álbum, Mais Amor Mais Coração, que ontem fez 2 anos de lançamento. Sim.
7: E depois então vai haver esses eventos. O teu álbum não é de fado propriamente, mas tu também já estás há muitos anos a cantar nesse género.
9: Sim, o meu álbum abrange vários géneros musicais, inclusive o fado, inclusive é um tema mesmo, fado. Que talvez seja apresentado esta noite.
7: Talvez. O Patrick já tem tocado aqui também muito com estes músicos que vão tocar hoje noutros projetos. Primeira vez que estão os três juntos em palco, né? Portanto, isto é um espetáculo inédito também. E o que é que já vimos, já ouvimos que vai ser mais a parte do Fado de Coimbra contigo, né?
10: Este espetáculo em si é inédito, sim. Contudo, já estive em palco com a Tânia, já estive em palco também com a Carolina, os três juntos, penso eu que é a primeira vez. Em relação, por exemplo, à minha estreia aqui no Bodo, foi em 1999, já foi há uns anos. Há uns anitos.
7: Ainda a Carolina não era nascida.
10: Não sei, estava a pensar nisso, se calhar não. E foi aqui neste sítio, por isso também acho engraçado agora regressar aqui à base. E eu fico muito orgulhoso e com muita honra ter os meus colegas pombalenses a tocar e a cantar, ser no fundo a arte de Pombal a ser elevada numa noite do Bodo, e que me deixa muito contente e muito feliz.
7: Isto, o nome do espetáculo, Se o Teu Castelo Falasse, remete mesmo para isso, vai ser uma noite de pombalenses para pombalenses.
10: Fomos buscar no fundo uma frase daquele que é considerado o hino de Pombal, não é? Para juntarmos, tentarmos juntar aqui toda a gente no mesmo propósito de ser um hino, este espetáculo ser um hino a Pombal e aos seus artistas.
7: Já agora, não sei se tiveram tempo para andar aqui pelo Bodo nos outros dias, ou se vieram, como é que isto está a correr, Carolina? Tu já andaste por aí muito? Já foste aos carrosséis?
9: Não, aos carrosséis ainda não foi. Mas tenho a dizer que, apesar de ser um Bodo com um molde diferente, tem funcionado super bem. Acho que Pombal tem aderido muito ao facto de ser um Bodo a apoiar artistas locais. Sim, acho que sim.
7: E a Tânia Sequer ainda não veio muito ao Bodo este
11: para
7: ano.
11: Para mim o Bodo é obrigatório.
7: Mas já vieste ver também os espetáculos?
11: Sim,
7: aqui
11: estive presente também nos outros concertos. Tenho gostado muito, apesar de tanta crítica que temos ouvido. No final nós vemos realmente que as pessoas aderem, portanto falem bem ou falem mal, mas as pessoas estão cá. Porque nós também precisamos de festa e precisamos dar lugar a outros artistas que não sempre os mesmos. E eu nem tenho muita razão para falar, que eu também já é a minha terceira ou quarta presença.
7: O Patrick estava a dizer que começou em 99, não sei quando é que começaste, mas também já atuaste aqui neste...
11: Eu também já atuei no palco. Eu não vou dizer o ano concretamente, porque não tenho tão boa memória como o Patrick, mas sei que a minha estreia foi quando o palco principal ainda era ao pé da biblioteca. Pronto, e foi aí. E depois, desde então, desde o meu regresso do estrangeiro, que tenho vindo quase todos os anos, à exceção do ano passado. Portanto, só tenho a agradecer e agradecer também da maneira como eles criaram este formato, só com artistas, entre aspas, da terra, que tão bem têm feito, que o Bodo, nota-se, tem tido população, e não é falta de outros artistas que vai implicar nessa necessidade.
7: Vamos ver este formato, esta edição especial, se nos próximos anos também a aposta se mantém, apesar de já se ter mantido neste palco secundário com artistas de Pombal, mas fazer se calhar aqui um misto de...
11: Já que está aprovado, porque não fazer um dia dedicado a pombalenses e arredores, não é? Não quer dizer especificamente só pombalenses, mas do Distrito de Leiria nós temos tantas vozes boas e tantos músicos maravilhosos, porque não fazer um dia dedicado a...
7: E já... Fica a dica. E já agora...
10: Ao contrário, faria um dia para os outros.
7: E já agora, vocês não vão estar sozinhos lá em cima, já falámos com o Ricardo Silva, foi também um dos mentores do projeto. Quem é que os vai acompanhar mais? Também tudo pombalenses, não é?
10: Os que a mim pelo menos costumam acompanhar mais vezes é o Ricardo Silva, o João Silva e o Daniel Romeiro nas teclas, mas vamos ter também o Mário Martinho e o Pedro Gonçalves a acompanhar, um no baixo e outro na bateria.
7: Portanto, oito pombalenses em palco. Ok, vamos esperar para ver então esta noite. Já agora, o nome do espetáculo, Se o Teu Castelo Falasse, já estou a adivinhar que o tema também vai ser interpretado, é se calhar, não é?
11: Vamos ver.
7: Se calhar a
11: venham
7: três
11: ver,
7: vozes.
9: Venham ver e ouvir.
7: Ok, muito obrigado então. E assim já ficamos aqui um pouco à conversa com os três artistas pombalenses que vão subir ao palco esta noite, a partir das 22h30, aqui no Bodo Antigo, instalado no Jardim do Cardal, para ver o espetáculo Se o Teu Castelo Falasse, com Tânia Pataco, Carolina Lopes e Patrick Mendes, acompanhados por cinco músicos, também eles pombalenses: Pedro Gonçalves, o Mário Martinho, o Ricardo Silva, o João Silva e o Daniel Romeiro. Por isso, apareçam a partir das 22h30 aqui no Largo, no Jardim do Cardal.
4: É verdade, é isso que vai acontecer a partir das 10h30 da noite, como o Nuno falou, e bem, a partir também aqui do palco do Bodo Antigo, onde nós estamos com o nosso estúdio móvel, e também de onde faremos transmissão deste espetáculo para todo o mundo em pombal97.com e para a região centro-litoral através da nossa emissão em FM em 97 MHz. Muito bem, mas o que está a acontecer neste momento também, num outro palco, no palco que este ano é secundário do Largo do Arnado, estará a atuar, penso eu, a Associação Cultural Folclórica ANZAR. É já a terceira participação nesta edição das Festas do Boldo. Já aconteceu na passada sexta-feira, aconteceu ontem, domingo, também aqui na noite de folclore, e hoje, segunda-feira, volta a atuar no Largo do Arnado. Vamos ouvir o que se está a ouvir por lá. Bom, neste caso ainda não é. Muito bem, está a acontecer um interregno. Daqui a pouco vai acontecer a animação musical com as concertinas do Marquês, a Associação, dizem-me agora que a Associação Cultural Folclórica ANZAR já atuou, estava previsto para as 18 horas, houve um ligeiro atraso, mas já atuou, e a partir das 20 horas então as concertinas do Marquês, e às 22 a música é para dançar com o projeto Síncopa, a partir das 10 da noite. Esta é mesmo a rádio que lhe diz mais, fique na sua.

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8: No ramo imobiliário é imprescindível usar imagens e vídeos. Esses conteúdos de boa qualidade são uma tendência no mercado e no marketing imobiliário, porque esses formatos têm um grande poder de engajamento e podem contribuir para as vendas. Para ter uma ideia, os elementos utilizados em imagens e vídeos estabelecem laços emocionais que influenciam a percepção da sua mensagem. Para comprovar, basta reparar como a maioria das propagandas utiliza essa linguagem na sua composição. Assim, imagens e vídeos devem estar presentes em toda a jornada de compra, desde a pesquisa do cliente até ao fecho do negócio.
1: 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O relógio marca agora 19:28.

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1: É verdade que tudo o que interessa passa aqui e passa também na nossa emissão para todo o mundo. Fica a saber também que hoje, nesta quinta das seis noites das Festas do Bodo, edição especial 2026, a partir das 10:30 da noite, o espetáculo é aqui no Jardim do Cardal, no palco do Bodo Antigo, com o projeto Se o Teu Castelo Falasse, em que participam as vozes de Carolina Lopes, Tânia Pataco e Patrick Mendes, acompanhadas também de músicos pombalenses. Serão 8 no total em palco e também um convidado virtual que vai poder também ver e ouvir aqui, neste espetáculo que hoje acontece no palco do Jardim do Cardal. Mas depois, mais ou menos a partir da meia-noite e qualquer coisa, é até às 4 da manhã, a animação com o DJ Vito e com o Angel DJ, são os dois que encerram hoje esta noite musicalmente aqui no Jardim do Cardal. Até às 20:30, os Gigantones continuam por aí, nas ruas da cidade de Pombal, acompanhados com o grupo de gaiteiros Os Rodinas, isto até às 20:30. E até às 20 horas, ainda pode divertir-se com os seus filhos mais pequeninos, se quiser, através da animação que está montada aqui no Bodo dos Pequeninos, no Jardim das Tílias, que encerra às 20 horas. A partir das 8 da noite, no Largo do Ornado, no Palco 2, onde estão instaladas as tasquinhas das associações de algumas das freguesias do Conselho de Pombal, vai atuar às 20, como dizia, as concertinas do Marquês. Depois, 2 horas depois, às 10 da noite, a animação é para dançar com síncopa. Tudo isto no Largo do Ornado. Agora, quando passam 39 minutos das 7 da tarde, daqui a pouco vamos novamente ao encontro do repórter Nuno Oliveira, que anda de forma móvel a acompanhar tudo aquilo que interessa nesta edição das Festas do Bodo. Vamos tê-lo aqui uma vez mais em antena. Já estivemos há pouco à conversa com as vozes ali, e com eles próprios, também com a Carolina Lopes, com a Tânia Pataco e com o Patrick Mendes. São as vozes principais nesta noite que acontece hoje aqui no Jardim do Cardal. Daqui a pouco há muito mais para lhe dizer, só tem que estar ligado, claro, na sua rádio, como sempre.

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1: 42 minutos depois das 7 da tarde, voltamos ao encontro do repórter Nuno Oliveira. Alô Nuno, estás novamente em antena.
2: Muito bem, Miguel, estou aqui no, na zona do, das Tasquinhas, junto ao palco secundário, onde vai decorrer, exatamente neste momento, vai estar a início aqui a assinatura de um protocolo, mas antes, porque depois vai haver discurso e provavelmente poderemos ouvir, vou aqui falar com o José Cantante das concertinas do Marquês, que irão atuar daqui a pouco, a poucos minutos também, aqui neste espaço, hoje com aqui mais elementos a juntarem-se às concertinas do Marquês. Pelos vistos também há um que hoje teve uma baixa que não pode vir, mas o grupo tem vindo a aumentar, vai juntando aqui já bastante gente e não só concertinas, né?
3: De facto, qualquer instrumento tem lugar e acompanha bem com meia dúzia de concertinas, e nós, além das concertinas, temos uma viola baixo para fazer o acompanhamento, o ritmo. Temos uma caixa e um bombo. E este ano, felizmente, entrou um elemento novo que toca castanholas e que nos dá muita alegria ouvir as castanholas, o som das castanholas, juntamente com as concertinas. Tenho pena a juventude não aderir muito, mas o preço das concertinas, o preço de uma concertina não é muito acessível para os jovens. De todo modo, as concertinas são um instrumento tradicional com muita aceitação popular. Nós nunca tivemos tantos convites como este ano, estamos com cerca de 35 concertos este ano, muito, muito para além do que tem sido nos anos anteriores. O povo gosta de festas, precisa de festas, e nós estamos aqui para colaborar com todos.
2: Estava a dizer que a juventude não adquire muito, mas apesar da maior parte de vocês já ter uma certa idade, mas também há um jovem no grupo, não é?
3: O jovem do grupo é o nosso líder. Começou com 9 anos, é um exemplo. Começou com 9 anos com uma concertina oferecida pela avó. A avó gostava muito que ele tocasse concertina, e ele adora hoje, porque gosta da concertina, entregou-se de alma e coração, é o nosso líder. Ele dá o mote de entrada, ele dá o mote de saída, raramente erra uma nota, e tem um grande privilégio de tocar. Houve uma música e a segunda vez já está a tocar sem a pauta.
2: E o que é que vamos poder ouvir daqui a bocado? Vocês vão executando temas daqui da zona?
3: Nós temos 3 músicas que são da nossa região. Gostamos sempre, onde vamos, de as interpretar e anunciá-las como sendo nossas. O Fadinho Pombal é uma música muito, muito, muito conhecida, que tem uma forma de dançar diferente de todos os viras e todas as outras músicas.
2: E temos o Graciano Ricardo, que toca sempre o Fadinho Pombal.
3: É verdade, é verdade. E essa música tem, não se sabe exatamente quem é o autor, mas tem mais de 150 anos. Mais de 150 anos. E muitos organistas tocam essa música, e há sempre quem conheça a música e que baila com ela. Temos cerca de 25 a 30% de canções que são tipicamente nortenhas, porque é no norte que as concertinas mais são tocadas, juntamente com o povo. Não há nenhum local onde haja concertinas a tocar, onde não se juntem pessoas a cantar. As músicas, todas sabem as músicas, todas acompanham, e é uma cultura minhota que nós ainda não temos.
2: Mas que aos poucos, se calhar, poderemos ir lá chegando. Muito obrigado, José Cantante. Fica então o convite também para acompanharem aqui. Ainda quero dizer mais alguma coisa?
3: Eu já agora, só para acrescentar, que introduzimos este ano uma música nova e estamos surpreendidos porque ela está a ser muito conhecida onde quer que a toquemos. Tem 9 anos esta música. Nasceu no Minho, num grupo de concertinas, os Amigos da Sobreposta. E durante 9 anos esta música esteve esquecida. Há um ano para cá, de norte a sul do país, esta música é tocada em todo lado. E eu sei hoje que os nossos imigrantes na Suíça, que também existem grupos concertinas na Suíça, França e Luxemburgo, todos conhecem esta música. E já agora, se me permitem, vou só dizer um refrão, ela tem três versos, é muito bonita, mas se me permite, o nome dela é Bota Fogo no Terreiro. Bom, em princípio o terreiro é o espaço da dança, será a pista de dança, o salão de dança, e então é assim: bota fogo no terreiro, eu quero chegar primeiro para dançar com a moreninha. Ontem ela era casada, hoje é divorciada, amanhã pode ser minha. É tudo. Muito obrigado.
4: Okay. Muito obrigado. Daqui a pouco então vamos poder ouvir este e outros temas do grupo de as concertinas do Marquês. Miguel, se calhar nesta altura peço-te então que, se tiveres essa oportunidade, vamos ao som de palco, porque começou a discursar Carla Longo como presidente da Confraria do Bodo, e penso que a seguir haverá também discursos do Pedro Pimpão, presidente do município de Pombal, e da Karima Gergus, como representante ou responsável pela associação que assinou aqui o protocolo, a Associação de Apoio aos Imigrantes Franceses em Portugal, e que tem agora uma delegação em Pombal. Foi esse o protocolo assinado, e se calhar vamos ouvir também algumas palavras do palco, vamos ouvir o som do palco.
1: Vamos então a isso.
5: O Dia da Diáspora é um dia que há alguns anos foi iniciado por um grande pombalense, que está ali, o presidente da associação, os amigos do Platô, Armindo Freire, e para ele uma grande salva de palmas, porque ele é um dos grandes embaixadores da nossa comunidade além fronteiras. Obrigada, Armindo. Há alguns anos o Armindo, com o município de Pombal, iniciaram esta homenagem ao povo que teve que sair, abandonar o seu lar, para conseguir ter uma vida melhor e para dar uma vida melhor aos seus. Este ano é feito num modelo diferente, mas não podemos deixar de nos desassociar e dar um beijinho de coração a todos aqueles pombalenses que foram para fora, mas que levam Pombal no coração e que tanto fazem quando voltam para cá. Não posso deixar de dar um especial agradecimento também à Karim, a nova presidente da recém-formada associação, porque Pombal também é um espaço que é agregador e inclusivo, e não são só para os que estavam lá fora que gostaram de ser bem recebidos, também o município teve essa visão e esse rasgo de fazer aqui também um protocolo para que os que vêm para cá, que nós precisamos também, que se sintam bem, que se sintam acolhidos, para que possam ter um futuro e se sintam bem nesta casa que é Pombal. Por isso, agradecer também a todas as associações que vieram aqui para representar cada uma delas, a sua gastronomia, de cada uma das freguesias do concelho. Dar também um especial agradecimento aqui à confraria do Tortulho Vilacan, que é a nossa confraria afilhada, que tem sido ímpares aqui também enquanto parceiros da gastronomia do nosso território, e dizer que todos vós podem passar pelas Tasquinhas. Existe um passaporte, que é o primeiro ano que foi lançado. Consumam 15€ em cada tasquinha, podem fazer equipas para o fazer, que amanhã a Confraria do Bodo vai sortear um cabaz de produtos tradicionais para o conjunto de pessoas que carimbar todos esses passaportes. Também hoje existe, em três tasquinhas, no Garecos, Charneca e a Confraria de Tertulho Vilacã, um concurso de bebidas, o Bebidas da Diáspora, bebidas de quem foi lá para fora, mas quer nos encher o coração. Existem bebidas alcoólicas e não alcoólicas, por isso, vão, provem, votem, tenham que arrecadar.

0: associativismo dessa parte também e a todas as pessoas que ajudaram a tornar este espaço muito agradável. Uma boa continuação, hoje e amanhã ainda cá estão. Obrigada a todos.
1: Muito obrigada, Carla Longo. Muito obrigada por este reconhecimento aos nossos imigrantes, ao movimento associativo, mas também por este trabalho da Confraria do Bozo na dinamização da nossa Praça da Alimentação e dos desafios que lançou a todos os que nos visitam. Eu, sabendo mesmo que estão todos desejosos de jantar, eu ainda tenho que passar a palavra a Karima.
2: Obrigada. Boa tarde a todos. Bonjour à toutes et à tous. É com grande honra e emoção que estou hoje aqui, enquanto Presidente da Associação Democrática de Français de l'Étranger em Pombal, para assinar este protocolo com a Câmara Municipal de Pombal. C'est avec beaucoup d'honneur et d'émotion que je suis aujourd'hui parmi vous en tant que Présidente de l'Association Démocratique des Français de l'Étranger à Pombal pour la signature de ce protocole avec la mairie de Pombal. Este momento representa mais do que uma formalidade, é um compromisso conjunto, um passo concreto para reforçar os laços entre as comunidades, promover a cidadania e valorizar a presença dos franceses em Pombal e na Zona Centro. Ce moment représente bien plus qu'une formalité, c'est un engagement commun, une étape concrète pour renforcer les liens entre nos communautés, promouvoir la citoyenneté et valoriser la présence française sur ce territoire. Ao longo dos anos, tenho testemunhado a riqueza desta ligação entre as culturas, feita de partilha, de integração e de respeito mútuo. Au fil des années, j'ai eu le privilège de constater la richesse de cette relation entre nos cultures faites de partage, d'intégration et de respect mutuel. Quero agradecer à Câmara Municipal de Pombal pela abertura, pela confiança e pela vontade de construir connosco este caminho. Je tiens à remercier la mairie de Pombal pour son ouverture, sa confiança e sa volonté de construir ce chemin à nos côtés. Da nossa parte, continuaremos a trabalhar com dedicação, proximidade e sentido de responsabilidade. De notre côté, nous continuerons à travailler avec engagement, proximité et sens de responsabilité. Muito obrigada a todos pela vossa presença e por fazerem parte deste momento. Je vous remercie toutes et tous pour votre présence et pour faire partie de ce moment. Merci.
1: Muito obrigada, Karima. Senhor Presidente, para encerrar, passo-lhe então o microfone.
3: Em português ou francês? Bem, boa tarde a todos. Obrigado pela vossa presença. Hoje, de uma forma simbólica, também fazemos com este protocolo uma homenagem aos pombalenses da nossa diáspora, mas permitam-me aqui um agradecimento especial às confrarias, a ambas, à Confraria do Bodo, que continua a assumir esta componente cultural do Bodo e que nós temos que preservar, e por isso, Carla, em ti e em todos os membros da confraria, o meu agradecimento. À Confraria do Tortulho, que do ponto de vista gastronómico também assume aqui uma particularidade da nossa região, e a gente vai provar a seguir o Tortulho, temos que ir provar aí o Tortulho maravilhoso de Ilacã, e dar aqui uma nota em particular para este momento. Este espaço é um espaço inédito no Bodo, eu não me lembro de ver um espaço assim ao longo dos anos, e eu todos os anos venho ao Bodo, há cerca de 46, se calhar os primeiros não me lembro assim tão bem, mas um espaço em que tivéssemos uma praça da alimentação como esta, em que são as próprias freguesias, as coletividades das freguesias, que dinamizam, e em que juntamos gastronomia, com o melhor que nós temos, naturalmente em cada um dos nossos territórios, e cultura popular, a nossa cultura. É por isso que eu queria cumprimentar aqui as consultinas do Marquês, que vocês já fizeram ou vão atuar a seguir? É a seguir e antes e depois. Mas antes das consultinas do Marquês, ainda tivemos aqui um grupo que veio de Espanha, das Canárias, a convite do nosso rancho típico de Pombal, que eu queria também saudar e cumprimentar pelo Festival Folclore extraordinário que ontem nos proporcionaram, com aquele cardal cheio de gente, é realmente maravilhoso. E é isto, o Bodo é isto. O Bodo são momentos em que podemos valorizar aquilo que é nosso, que nos distingue, quer do ponto de vista gastronómico, quer do ponto de vista cultural, quer também do ponto de vista empresarial, como a mostra que temos lá em baixo, e portanto merece respeito, merece consideração. E pensar naqueles que aqui estão e naqueles que não estão cá, nós queremos que venham, e é por isso que estamos a assinar este protocolo. A Karine é uma cidadã de Pombal, não nascida em Pombal, mas é como se já o fosse, e criou uma associação precisamente para ajudar os imigrantes franceses, sobretudo, naturalmente, a integrarem-se aqui no nosso território. Isto é extraordinário, porque não há dúvidas nenhumas que nós não podemos só responsabilizar as entidades públicas pela integração dos nossos imigrantes. E se nós temos a oportunidade de ter parceiros, no caso

0: desta associação que se juntaram para ajudar compatriotas e pessoas que queiram também vir para o nosso território, apoiando aquilo que é o trabalho que é feito já a nível público, é verdadeiramente extraordinário. E por isso, Karina, eu é que agradeço, em nome do município. Eu sei que a vereadora Isabel e se calhar a Cláudia é que estiveram mais contigo em todo este processo, que já demorou algum tempo, mas eu é que quero agradecer a vossa disponibilidade para nos ajudar a integrar as pessoas. Isso é muito valioso. E um cumprimento especial, sei que não me estão a ouvir, mas para estas tasquinhas todas que arriscaram, porque não há dúvidas nenhumas, isto que está feito atrás é só feito por voluntários e pessoas que ao longo deste fim de semana prescindiram-se de se divertirem no Bodo para estarem a trabalhar em cada uma das tasquinhas, para cada uma destas coletividades, e é desta fibra humana que é feito o nosso concelho, que merece esse reconhecimento, porque nós estamos num Bodo especial, porque vivemos um dos momentos piores da nossa vida coletiva em janeiro, e agora em julho, em momento de festa, estamos a demonstrar que a nossa união, a força do nosso povo é realmente extraordinária. Obrigado a todos, viva Pombal, viva as confrarias e viva a todos os nossos pombalenses da diáspora.
1: Obrigada, Presidente, por estas palavras tão entusiastas, mas eu sei que a nossa Presidente da confraria quer acrescentar algo.
2: Está, porque esta idade também me dá algumas falhas. Relembrar que para poderem votar na vida da diáspora têm a Tasquinha da Mata Mourisca, a Tasquinha da Charneca, os Garecos e Vila Cã. Por isso tem que correr cada uma delas, tem lá um QR Code com o telemóvel, votem, que eles precisam de mais uma ajudinha, que tem um prémio financeiro depois para quem tiver mais votos. Obrigada.
1: Muito obrigada a todos os que se associaram a este dia da diáspora e um agradecimento especial aos pombalenses que vivem ou viveram no estrangeiro e continuam a ser embaixadores do nosso concelho, levando consigo os valores de trabalho, resiliência e solidariedade que caracterizam a nossa gente. Siga a festa com boa música e boa comida. Aproveitem as festas do Bodo.
3: Bom, Nuno Oliveira, foi isto?
4: Sim, terminou esta cerimónia. Eu vou esperar que saiam aqui do palco, entretanto depois vai subir as concertinas do Marquês, se calhar para tentar falar também com a Karima Gergus, presidente da associação, só para eles só vão tirar uma foto, para saber um pouco mais também sobre esta associação, o que faz e onde está localizada, para dar também essa informação, porque não ficou muito bem explícito durante o discurso, portanto estão agora apenas ali no palco a fazer a fotografia de família e logo a seguir irei falar então um pouco com ela e depois também poderemos ouvir um pouco da atuação das concertinas de Marquês e talvez ainda falar com o presidente do município de Pombal, com o Pedro Pimpão, para, apesar de ainda faltar mais um dia e uma noite de Bodo, mas se calhar já fazer aqui um balanço. Vou então aproveitar para falar aqui com a, eu chamo sempre Karina, mas é Karima Gergus, para saber um pouco mais sobre esta associação, o que é que fazem e onde é que estão localizados, quem vos quiser encontrar.
5: Ok, muito boa tarde a todos. Portanto, sou a Karima Gergus, sou a presidente da Associação Democrática dos Franceses no Estrangeiro, de Pombal. Portanto, a nossa associação tem como objetivo de ajudar os franceses a integrar-se melhor a nível burocrático, porque temos contacto direto com a Embaixada de França e assim permite resolver os assuntos mais complicados. Também temos o objetivo cultural, onde nós vamos desenvolver a língua francesa, cursos de francês, também há várias iniciativas, nomeadamente com a abertura da Câmara Municipal de Pombal, a qual agradeço muito a disponibilidade e também vai nos proporcionar um espaço na Loja de Cidadão, na Praça Marquês de Pombal, onde teremos a permanência às sextas-feiras de manhã e sobre a marcação quando as pessoas não puderam se deslocar neste dia ou uma urgência. E então, para fazer, por exemplo, uma feira do livro em francês, cinema francês, iremos falar com o Cineclube de Pombal, com o Festival Arte, que é muito humor francês que é específico, também noites de karaokes.
4: Já agora, portanto, só aqui a brasa à sardinha, a partir de agosto vai haver sessões ao ar livre na biblioteca, o primeiro filme que vamos passar é francês, então, dia 6 de agosto.
5: Exatamente, muito bem, então teremos todos gosto em ir ver e a divulgar e numa proximidade com certeza temporal muito próximo, conseguir juntar as nossas associações num âmbito comum.
4: Isto, Pombal, portanto, é uma delegação da associação, há mais aqui na Zona Centro ou Pombal passa a ser a única aqui?
5: Sim, Pombal passa a ser a única aqui na Zona Centro e Norte, porque há uma em Lisboa, que o presidente é o Mehdi Benlassen, com o qual ajudou e nós tivemos as várias reuniões com a Câmara de Pombal, e como não há nada, havia um consul no Porto, já deixou de haver, e agora também, como Pombal, a nível geográfico, acho que está super bem situado, está situado entre Coimbra, Leiria, Figueira, também não é assim
4: tão longe. Tem os transportes, não é?
5: Exatamente, e também se houver alguma coisa do Porto, com certeza é mais fácil de resolver em Pombal do que em Lisboa.
4: Era isso que eu ia dizer, portanto os franceses, em vez de terem que se deslocar à embaixada, certos assuntos podem tratar aqui.
5: Sim, por exemplo, vamos imaginar uma situação onde de repente temos várias pessoas que têm papéis, carta de identidade, carta de identité, os documentos franceses para fazer e não têm a possibilidade de ir a Lisboa, nós podemos manifestar-nos ao pé da embaixada e vem um consul aqui tratar da documentação um dia, por exemplo, onde serão feitas uma data deles para evitar deslocações em Lisboa e também para facilitar a vida dos franceses que vivem cá na Zona Centro.
4: Tu moras cá, vais estar dedicada a isso. Quantas mais pessoas tens agora a apoiar-te e são francesas ou há
5: Sim,
4: portuguesas?
5: Sim, todas as pessoas da associação são francesas. As pessoas podem vir sem ser franceses quando querem ter informações sobre a cultura francesa ou sobre os cursos de francês que poderemos vir a facultar, que vamos facultar, porque já tem pedidos à espera, portanto vamos articular isso e meter isso a funcionar para setembro, outubro. Mas quem para se tornar sócio da associação tem que ser francês, sim.
4: Ok, muito obrigado, Karima. Foi então aqui a conversa, explicar um pouco o que faz esta associação. Entretanto, as concertinas do Marquês já estão a subir ao palco. Eu vou ali ver se consigo ir atrás do Presidente da Câmara, Pedro Pimpão, para ver se consigo já fazer então esse balanço. Ele está ali a agarrar no telemóvel, mas vamos ver se ainda dá para falar aqui um pouco antes do jantar. Vai havendo ainda aqui umas conversas. Ele está-me a pedir aqui um bocadinho de tempo, por isso vou aqui tentando falar um bocadinho mais, se calhar com outras pessoas, para então depois chegarmos à fala, já fazer uma espécie de balanço. Não vá amanhã não conseguir encontrar aqui o presidente do município. Ele está a convidar as pessoas agora para se juntarem para o jantar, porque esta comitiva que aqui se encontra, comitiva, várias pessoas vão jantar aqui, como acho que se ouviu no próprio discurso, parece que o jantar vai ser tortulho, ou pelo menos para muitas das pessoas vai ser tortulho, servido pela confraria do tortulho de Vila Cã, com quem falámos no primeiro dia destas festas do Bodo, e então as pessoas vão-se aqui juntando, e eu aproveito enquanto Pedro Pimpão está aqui a fazer os convites para falar com o deputado João Antunes dos Santos, também aqui presente, e como é tradição também presente neste dia da diáspora, um dia instituído há alguns anos aqui em Pombal, nas festas do Bodo, para também dar visibilidade aos portugueses que regressam à terra nesta altura para as festas. Neste caso, este ano o Bodo é daqueles anos em que é um bocadinho mais cedo do que é normal, se calhar há alguns imigrantes que só chegarão em agosto, mas para fazer esta articulação é também um momento importante nas festas, que apenas aconteceu, penso, nos últimos 5, 6 anos.
6: Olá, boa tarde. Claro que sim, claro que é um momento importante nas festas e é sobretudo um momento importante, uma iniciativa importante para aquilo que nós entendemos que também deve ser Pombal e aquilo que deve ser Portugal, porque a verdade é que a Portugalidade vai muito para além das nossas fronteiras e nós temos portugueses e neste caso pombalenses espalhados por todo o mundo e hoje foi aqui também assinado um protocolo com esta associação francesa, porque não há dúvidas nenhumas que o território pombalense ao longo das décadas teve sempre muita imigração e grande parte dessa imigração foi para a França. A França foi a um país que tem uma grande afinidade com Pombal, porque efetivamente são centenas, são milhares de pessoas que escolheram França para viver, mas que no verão, e muitos deles já para além do verão, procuram também manter esta ligação viva às suas origens, a Pombal, às suas terras, nas várias freguesias, e isso é importante que se mantenha geração após geração. É importante que os avós que emigraram há 40 ou há 50 anos atrás continuem a alimentar este gosto por Pombal, este gosto pelas suas terras, aos seus filhos, aos seus netos, porque mais do que até uma questão também emocional e uma questão de alimentar aquilo que é o mercado da saudade e uma questão de gosto pelas raízes, é também importante em termos de dinâmica empresarial, de dinâmica económica, porque a verdade é que são centenas, são milhares de pessoas que são embaixadores de Pombal no mundo inteiro, e neste caso em França, e portanto são pessoas também que, fruto também dos percursos profissionais que fazem nesses países, podem também ajudar a investir em Pombal, ajudar a que o nosso território, o nosso concelho, cresça ainda mais. E portanto, relativamente a esta questão da diáspora, o que eu tenho a dizer é, ainda bem que nos últimos anos o município, em parceria com a confraria e outras entidades do concelho, perceberam a importância de começar a dinamizar este setor, mas arrisco-me a dizer que ainda há muito a fazer, ou ainda há aqui um longo caminho a ser explorado, porque efetivamente a nossa riqueza no que respeita à diáspora, no que respeita aos milhares de pombalenses que temos pelo mundo, é uma riqueza imensa e é uma riqueza que temos que continuar a explorar, porque isso é importante, sobretudo, para reforçar, para afirmar e para fazer crescer Pombal.
7: Tu também, nesta noite, pelo que eu estou a ver, vão jantar com a confraria do Tortulho de Vilacã, a tua terra. Portanto, há aqui um dois em um. O Tortulho é algo que se calhar já comes há muito tempo, ou és dos que não gosta muito do Tortulho?
6: Eu confesso, em primeiro lugar, que não fui eu que escolhi a Tasquinha, portanto não há aqui nenhum conflito de interesses, que eu não sabia que vínhamos jantar à Tasquinha de Vilacã.
7: Também há duas. Sabia que
6: jantar aqui. Há duas, há do Centro Cultural e Recreativo de Vilacã e há de Trás dos Matos. E aproveito e convido todos a virem a estas Tasquinhas e também às outras, porque efetivamente a gastronomia de Pombal, do Conselho de Pombal, é bastante rica. Relativamente ao Tortulho, sem sombra de dúvida que é um produto endógeno, é uma riqueza gastronómica do Conselho de Pombal, mas com origens e sobretudo na freguesia de Vilacã, é algo que pode ajudar a afirmar a Vilacã no contexto regional e até no contexto nacional, porque é algo que, da forma que é feito, com a receita que é feito, é algo só nosso, é algo inédito, e portanto em boa hora Vilacã, agentes de Vilacã também perceberam isso e criaram a confraria do Tortulho, e portanto estão naturalmente todos convidados a vir provar Tortulho e a vir provar. Quem não gostar de Tortulho pode provar naturalmente todas as iguarias que temos aqui nas Tasquinhas deste bode.
7: Já agora, só para terminar, tens andado aqui se calhar ao longo dos dias, este bode tem aquela edição especial, um bocadinho mais contido. Eu tenho visto que aqui as Tasquinhas têm estado sempre bastante concorridas. Hoje estamos numa segunda-feira, ainda há aqui alguns lugares vazios, mas não sabendo os moldes do bode no próximo ano, mas provavelmente o Expo Centro não irá estar pronto também no próximo ano, por isso se calhar vai ser um modelo a explorar. O que é que achaste deste modelo deste ano?
6: É assim, eu pessoalmente há muitos anos, e aliás acho que já uma vez escrevi sobre isso, há muitos anos que eu idealizava e que eu defendia que o bode devia ter efetivamente uma componente bastante forte no que respeita à gastronomia, no que respeita à restauração, porque está tudo intimamente ligado com aquilo que também que é o entretenimento e que é a diversão, porque as pessoas quando vêm a uma festa naturalmente também precisam de comer, precisam de beber, precisam de estar juntas, precisam de se divertir, e portanto esta componente gastronómica associada àquilo que ao longo dos anos foi fazendo e bem no bode, acho que só vem enriquecer o bode. Espero que este contexto, nós sabemos o porquê desta edição do bode ser especial, ser diferente. Foi no seguimento de uma tragédia que afetou o nosso concelho e a região, a tempestade Christine, mas é também dessas tragédias que surgem oportunidades, e esta foi a oportunidade de perceber, de confirmar no terreno que esta conjugação entre Tasquinhas, entre a gastronomia e aquilo que é o entretenimento e a animação e também a parte religiosa das festas do bode faz todo o sentido. E eu espero que nas próximas edições, e acho que é uma reflexão que devemos fazer todos em conjunto, mas que nas próximas edições se consiga projetar um bode que volte naturalmente a ter a diversão que teve nos outros anos, no que respeita aos concertos e à animação noturna, mas que possa também continuar a apostar nesta parte da gastronomia e continuar a apostar na possibilidade de existirem zonas de restauração que obviamente também criam mais condições para que as pessoas possam continuar a visitar as festas do bode.
7: Ok, muito obrigado. E vou então agora tentar falar com o presidente do município de Pombal, Pedro Pimpão. Estamos a uma noite e um dia de terminar esta edição especial das Festas do Bode. Se calhar já poderemos fazer aqui um pouco o balanço. Estamos aqui num espaço novo no Bode, não é? Esta Praça da Gastronomia. Sabemos o porquê de estarmos aqui. Eu falava agora com o deputado João Antunes, também sabemos que muito provavelmente no próximo ano, e não sei se no outro a seguir, continuará a não haver a Expo Centro, porque vai demorar um bocado a fazer o tal Expo Centro 2.0. Portanto, com o sucesso deste ano, que eu tenho falado com as tasquinhas e todas têm dito que foi uma surpresa a adesão este ano, se calhar poderá vir a ser e considerar a hipótese, pelo menos no próximo ano, voltar a ver mais ou menos este molde, não?
0: Sim, é uma hipótese em cima da mesa. Nós neste momento vamos esperar pelo fim do bode para fazermos uma avaliação do bode, mas vamos percebendo pelo contacto que vamos tendo com as pessoas que esta foi uma aposta ganha. Efetivamente conseguimos ter as coletividades aqui representadas, várias freguesias, e isto faz com que o bode seja efetivamente um evento do concelho. Isso para nós também é muito importante e por isso fico satisfeito que esteja a ter uma forte adesão.
7: Já agora, o contacto que tem tido com os artesãos que andam por aqui, não sei se já houve algum desse contacto, as pessoas também estão satisfeitas, quem faz parte da festa está satisfeito, apesar de nas redes sociais e tudo só ouvir algumas críticas, principalmente à parte,
0: claro,
7: do cartaz,
0: sim, sim.
7: Mas em termos das pessoas que até pagam para aqui estar, sim, e tudo, parece que há satisfação em relação a esta edição.
0: Sim, naturalmente, eu sou sempre suspeito para falar, mas o que é certo é que eu conheço o bode há muitos anos, porque eu vivo o bode desde pequenino, e eu não tenho dúvidas nenhumas que o bode é isto. É a força da nossa comunidade. Naturalmente que os artistas nacionais dão outra dimensão aos espetáculos, mas o bode é muito mais do que isso, e este ano isso fica provado. O que não significa que nós não voltemos a ter os artistas nacionais. O que é mais relevante é percebermos que a mística do bode é muito maior do que essa, e a quantidade de pessoas que têm estado aqui durante estes dias é verdadeiramente notável, é impressionante, e do contacto que eu tenho tido com os empresários que estão no bode, todos eles estão satisfeitos, e isso é positivo.
7: Esta edição foi a tal com os artistas pombalenses. Também é importante que nos próximos anos, mesmo vindo artistas de fora, se mantenha esta força dos artistas pombalenses que se viu este ano.
0: Não tenho dúvidas nenhumas. O Jardim do Cardal, onde está o coração do bode, vai continuar sempre, enquanto eu for presidente, a ser o espaço para os talentos do nosso concelho.
7: Já agora, fora do bode, hoje, inauguração da creche do Grô, também mais um momento importante, não está inserido no bode, calhou ser nesta altura. É também um momento importante para a comunidade, para a venda ali na zona oeste.
0: Sim, estamos a falar de um investimento de cerca de meio milhão de euros em 42 novas vagas para responder a uma necessidade que nós temos, ter mais vagas em creche para as famílias. E esta é a aposta que fazemos no futuro do nosso concelho. Mais creches, mais crianças, mais famílias a viverem em Pombal.
7: Ok, muito obrigado. Já se ouve, como se pode ouvir mesmo, as concertinas do Marquês. Começaram agora a sua atuação, por isso mesmo, se calhar vamos passar agora um pouco para o som de palco. Miguel Valentim, podes fazer aí a transição.
8: Muito bem, vamos a isso, e depois fazemos uma pequena pausa para também jantarmos e voltamos depois. Aí estão as concertinas do Marquês.

Boa tarde, meu povo. Sejam bem-vindos. As concertinas do Marquês saúdam-vos aqui pela primeira vez neste palco. Vamos continuar depois da Marcha Serrana. Ó minha Rosinha, espero que gostem do nosso repertório. Estamos para durar. Até já.

Estas são as concertinas do Marquês e esta é a música que se ouve no palco instalado no Largo do Arnado, um espetáculo que começou há cerca de 6, 7 minutos e que vai acontecer durante mais perto de uma hora depois. Às 22 horas é, naquele mesmo espaço, a atuação de Síncopa, o organista que vai até às 4 da manhã, digo eu, mais coisa menos coisa. Agora fazemos uma pequena pausa aqui da transmissão em direto a partir do nosso estúdio móvel instalado no Jardim do Cardal aqui em Pombal. Esta é a edição das Festas do Bodo 2026, edição especial. É mesmo assim, nós voltamos daqui a mais ou menos uma hora. Volte connosco, até já, fique muito bem.

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2: Quer saber que horas são?
1: 21 e 32.
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0: Este é o hino oficial desta edição especial das Festas do Bodo 2026. Esta é uma produção do Rádio Clube de Pombal, que em associação com a Câmara Municipal de Pombal disponibilizou este grande hino que se chama Pombal Vai Abraçar. Muito bem, agora 40 minutos depois das 9 da noite, voltamos às nossas reportagens em direto, a partir também aqui do estúdio móvel que se encontra instalado no Largo do Cardal, mais propriamente no Jardim do Cardal, bem em frente ao palco do Bodo Antigo, mas voltamos de forma móvel até ao repórter Nuno Oliveira, que anda, penso eu, pela zona do Largo do Arnado e por aí mais ou menos, direi eu, não é assim, Nuno? Bem-vindo à antena.
1: Pois é, estou de volta, não é bem o Largo do Arnado, aliás, eu não sei onde é que acaba o Largo do Arnado, mas estou aqui na zona desportiva de Pombal, aqui nesta mostra empresarial e associativa que se vai realizando por aqui, e hoje vamos então falar um bocadinho com, já falámos no Timilha, mas agora também aprofundar aqui mais, se calhar, algumas coisas com o Cine Clube de Pombal, que está aqui presente pela terceira vez no Bodo de Pombal, principalmente para promover também o festival, o Hard Film Festival, que se vai realizar de 22 a 26 de outubro em Pombal, a sua quinta edição. E tenho aqui a Inês Lepro, que é uma das diretoras do festival. Falar um bocadinho, já para começar, se calhar, dos warm-ups que durante este mês de agosto podem ser vistos 4 filmes ao ar livre aqui em Pombal. Até era bem apetecível que uma noite como esta servisse para o cinema, assim, uma noite quente para ver cinema ao ar livre. O que é que vamos poder ver em agosto?
2: Ora, em agosto, para darmos as boas-vindas ao festival, temos já no próximo dia 6 o filme O Processo do Cão, uma comédia sobre um cão que está a julgamento por ter mordido uma pessoa. Depois temos no dia 13, na semana seguinte, isto é sempre às quintas-feiras às 22 horas, temos O Velho e a Espada, que é uma comédia de série B muito invulgar, para os que gostam de ver coisas um bocadinho mais arriscadas. Depois, na semana seguinte, vamos ter o filme Nouvelle Vague, é o último filme do Richard Linklater, também uma comédia que vai buscar os bastidores do filme O Acusado, do Jean-Luc Godard. E para fechar o mês de agosto e o nosso warm-up, Sonhar com Leões, do Paolo Marino Blanco, que já ganhou o Art Film Festival na sua primeira edição.
1: Portanto, são todos filmes, por isso é que se chama o warm-up do festival, porque o motivo é serem filmes de comédia, filmes leves aqui para o verão, não é?
2: Sim, filmes leves, com, às vezes com assuntos pesados, mas sempre para fazer rir.
1: Ok. E em relação ao festival, este ano com algumas novidades, não sei o que é que se pode ir adiantando já, mas se calhar poderemos dizer, ou eu vou dizer de qualquer maneira, que uma das a grande novidade, se calhar, deste ano é que irá haver longas-metragens em competição. Não vai ser só o festival de curtas, também vai ter longas.
2: Sim, este é o primeiro ano que nós abrimos a nossa competição às longas-metragens. O festival mantém-se um festival de 5 dias, portanto, nós teremos 4 a 5 longas em competição, mas estamos a abrir o número de longas que vamos ter em exibição e a tornar o festival mais rico e com maior presença de comédia e de filmes que não eram fáceis de ver por cá.
1: Em relação aqui ao Bodo, o que é que o Cine Clube tem aqui, está a apresentar em primeira mão, pode-se assim dizer, o merchandising da edição deste ano do festival, mas está também com uma promoção, não é?
2: Sim, portanto, nós estamos a lançar o merchandising do festival, que este ano pela primeira vez temos uns pinos muito giros.
1: Vamos ter guarda-chuvas.
2: E vamos ter guarda-chuvas em outubro, e já temos aqui um para a mostra, se quiserem encomendar. Sim, e já temos o nosso passe geral do festival à venda, com uma grande promoção muito abaixo daquilo que será depois o preço de venda durante o mês de outubro. Está apenas a 5€ para ver todos os filmes do festival durante 5 dias.
1: Portanto, fica um euro por dia para ver as longas, as curtas e tudo o que acontece no Ha-Ha. Obrigado, Inês. Aqui a conversa com o Cine Clube de Pombal. Curiosamente, nunca apanho aqui o presidente do Cine Clube Pombal, tenho que falar sempre com outras pessoas, mas pronto. Vamos só aqui caminhar. Hoje, esta noite de segunda-feira, uma noite já nota-se a presença de menos pessoas aqui por esta zona, o que também é natural nestes dias de semana haver menos gente. Estava aqui a olhar, a ver qual, porque há aqui alguns estantes, que pelo menos um ou dois que estão fechados, estava a ver aqui com quem é que poderia falar, que ainda não tenha falado aqui nesta zona, e se calhar vou aqui tentar falar com alguém que não esteja muito ocupado. Posso falar aqui um bocadinho, aproveitar para falar aqui com o stand de Elizabeth Silva, a magia da vida. Falar um pouco o que é que tem aqui no stand.
3: Boa noite. Temos aqui produtos naturais, produtos de aromaterapia, que são ótimos para trazer equilíbrio, trabalhar a nossa parte emocional, física também. Temos aqui misturas maravilhosas. Apoio também a nível respiratório.
1: A Elizabeth é de Pombal?
3: Pombal, sim.
1: De Pombal. É a primeira vez que está no Bodo?
3: Não, é o quinto ano.
1: Quinto ano. Sempre aqui nesta...
3: Sempre aqui, sim.
1: E o que é que tem achado do Bodo este ano?
3: É assim, está um bocadinho mais fraco. No entanto, às vezes aqui o movimento nem é pior ser assim, porque quando está muito, muito, muito cheio, as pessoas quando passam acabam por não ver também quem está a expor. E tem sido bom, não posso queixar.
1: Não é que por acaso eu tenho estado de vez em quando a perguntar às pessoas e a opinião tem sido mais ou menos essa, que há anos em que há mais gente, mas parece que as pessoas não ligam tanto.
3: Exatamente, porque acabam por passar, mas com tanta gente fica realmente por vezes difícil de ver também as coisas que nós temos expostas, e até dificulta a nossa abordagem com as pessoas porque é tanta gente e assim tem fluído bem.
1: Estou aqui a ver que também faz workshops, sessões individuais. Onde é que as pessoas podem encontrar?
3: Sim, tem um espaço de terapias no edifício do shopping, não é na parte das lojas, é na parte dos escritórios, no terceiro piso.
1: No terceiro piso. E todos os dias está por lá? Ou há dias?
3: Sim, eu trabalho presencialmente e online e estou lá quando tenho marcações. De qualquer forma, eu tenho a página de Elizabeth Silva, ponto terapeuta, e a magia da vida.
1: Ah, são duas páginas...
3: São duas páginas diferentes, mas sou só uma. Trabalho as duas, sim.
1: Ok, está bom, muito obrigado. Aqui mais então, mais uma pessoa de Pombal aqui com o seu stand nesta zona, e um pouco à semelhança do que tem sido dito, portanto o facto de haver menos gente às vezes faz com que as pessoas tomem mais atenção àquilo que está aqui exposto nesta zona. Por isso, não sei se calhar vou ficar por aqui nesta intervenção, Miguel, passo a emissão para aí, e na próxima emissão não sei se ainda estarei deste lado ou se vou passar até ao Cardal para me aproximar um pouco mais aí do palco principal.
4: Muito bem, o repórter Nuno Oliveira, que se encontra de forma móvel a apanhar tudo aquilo que interessa nesta edição de 2026 das Festas do Bodo. Digo-lhe que a partir das 10 da noite no palco do Largo do Ornado começa o baile com o Síncopa, e às 10h30 aqui no Largo do Cardal, no Jardim do Cardal, no espetáculo que tem o nome de Se o Teu Castelo Falasse, que acontece aqui no palco do Bodo Antigo, vai ter as vozes de Carolina Lopes, de Tânia Pataco e de Patrick Mendes, e de mais 5 músicos pombalenses que vão dar cor a este palco. De acordo com aquilo que ouvimos no check sound que aconteceu no decorrer da tarde, vamos também ter um nono músico de forma virtual que vai também cantar uma das músicas que interessam muito a Pombal. Vai poder ver e ouvir aqui na sua rádio através da nossa página em pombal97.com, a nossa página do Facebook, mas vamos também transmitir com áudio para todo mundo em pombal97.com e em FM para toda a região litoral centro. Isto acontece quando forem 22h30. Depois deste projeto Se o Teu Castelo Falasse, é tempo para os DJs. Hoje serão o Vito e o Angel, que vão atuar até muito perto das 4 da manhã. Passam agora 50 minutos das 9 da noite.

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1: Em 1866, termina a instalação do cabo submarino Atlantic, o primeiro cabo telegráfico entre a Europa e os Estados Unidos, permitindo o estabelecimento de comunicações entre o continente europeu e a América do Norte. Neste dia, em 1970, morre em Lisboa o ditador António de Oliveira Salazar. Foi ministro das Finanças entre 1928 e 1932 e dirigiu os destinos de Portugal como presidente do Conselho de Ministros entre 1932 e 1968, altura em que, por ter caído de uma cadeira e haver ficado inutilizado para o desempenho de tarefas governativas, é substituído por Marcelo Caetano. Em 1976, dão-se o início das negociações para a adesão da Grécia à CEE. Em 1978, António Ramalho Eanes exonera o primeiro-ministro do segundo governo constitucional, Mário Soares, após a quebra do acordo PS-CDS. Em 1981, termina o julgamento do caso Humberto Delgado, com a condenação a 22 anos de prisão do antigo agente da PIDE Casimiro Monteiro, autor do assassínio do general Sem Medo a 13 de fevereiro de 1965.
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3: A temperatura atual em Pombal é de
4: 23 graus.

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Já sentiu a frustração de ser mal interpretado, mesmo quando as suas intenções eram as melhores? A verdade é que muitas vezes o ruído não está naquilo que dizemos, mas na forma como o outro nos consegue ouvir. É que cada um de nós ouve com o interior que possui naquele momento. Palavras ditas com o maior carinho podem soar frias para quem carrega mágoas antigas. Da mesma forma, um silêncio respeitoso pode ser interpretado como um grito por quem espera ansiosamente por respostas que ainda não chegaram. Não comunicamos apenas com palavras, comunicamos com a história de vida de quem nos escuta. Nem sempre seremos compreendidos e aprender a aceitar isso faz parte do nosso crescimento. O que realmente importa é a sua intenção verdadeira, aquela que é honesta e que só quem se atreve a olhar além das palavras consegue perceber. Não se desgaste a tentar explicar o óbvio a quem não quer ou ainda não pode entender. Proteja a sua paz. Se a sua consciência está tranquila e o seu gesto foi de luz, o resto pertence ao tempo e à percepção do outro. Foque-se na sua verdade e deixe que cada um entenda aquilo que o seu próprio percurso permitir. Pense nisto e seja feliz.

0: É verdade que tudo o que interessa sobre as festas do Bodo passa aqui. E passamos a bola agora ao repórter Nuno Oliveira, que anda pela zona mais perto do Rio desta edição especial das festas do Bodo. De novo em antena, Nuno.
1: Muito bem, eu continuo aqui nesta zona da mostra económica e vou aproveitar para falar, está por aqui agora o presidente do CDS-PP de Pombal, o Telmo, que aproveitamos também para conversar aqui um bocadinho sobre estas festas do Bodo. Para começar, Telmo, tu que és um grande defensor da ruralidade, aqui da Serra, este ano houve este bodo um pouco mais pequeno. Uma das coisas que não houve este ano foi exatamente o agrobodo, portanto se calhar foi algo que ficaste se calhar um pouco desiludido por este ano não ter havido essa aposta, não?
2: Boa noite a todos os ouvintes. Realmente, nesta senda um pouco de poupança que o município decidiu fazer este ano, um dos cortes foi no agrobodo. Penso que não faz sentido, uma vez que tinha sido uma aposta recente do município e nós na altura demos parabéns porque realmente fazia falta à dinâmica do bodo essa vertente. E este ano penso que não era assim uma despesa assim tão significativa que impedisse a sua realização, mas foi essa a decisão do município. E pronto, para o ano veremos qual é que será a decisão do município relativamente às festividades, se voltamos ao figurino anterior ou se algumas das sugestões que temos dado são acolhidas.
1: Já agora posso dizer que pelas conversas que até já tive hoje aqui em direto na 97 FM, e atendendo a que, por exemplo, o Expo Centro no próximo ano de certeza que não estará ainda reconstruído, e nem sei se daqui a 2 anos estará, provavelmente, não é uma certeza ainda, mas estas, tipo as tasquinhas, como este molde, como está este ano, poderá pelo menos durante mais um ano ou dois poder ser aplicado aqui nas festas do Bodo, apesar de ainda não estar, como eu digo, decidido. De qualquer forma, tens andado, se calhar também nos outros dias, pelo Bodo. O que é que tens achado desta edição?
2: O principal problema desta edição é que ao não se realizarem concertos com bandas um pouco mais sonantes a nível nacional ou regional, implica que não chama tantas pessoas à cidade e, portanto, o comércio local acaba por se ressentir, se calhar principalmente a restauração. As tasquinhas... Possivelmente as pessoas das associações ficaram contentes com esta chamada, mas acaba por prejudicar a tal restauração que precisava, se calhar, deste impulso. Mas pronto, para o ano, equacionando que se calhar ainda vão ser alguns anos que vai demorar a resolver a situação da Expo Centro, seja com um novo espaço, com as valências que se decidirem, que eu penso que se é de fazer algo com outra capacidade, com outra dimensão, com infraestruturas que possam acolher outro tipo de eventos, acho que Pombal não pode perder a Feira de Artesanato. Portanto, a Feira de Artesanato é um evento que já se realiza há muitos anos, e que se Pombal durante 2, 3, 4 anos deixar de realizar, se calhar as pessoas vão se mexer para que ele seja feito noutro sítio, e haverá com certeza cidades com dinamismo para acolher esse evento. E portanto eu acho que extinguir para o ano a Feira da Tsenata e as Tasquinhas está fora de questão. Tem que se arranjar uma solução, tem que se arranjar um espaço, temos tempo suficiente para pensar nisso, um ano é tempo suficiente para pensar nisso. Portanto, é uma questão de pensarem e organizarem isso de forma que para o ano haja Feira de Artesanato e Tasquinhas nos moldes habituais no fim de setembro, como é hábito.
1: Em relação ao CDS, este ano já realizaram algumas atividades, especialmente aquelas palestras, uma em Vilacã, outra em Pombal. Está previsto mais alguma agora? Sei que vão ter eleições em outubro, não sei se o Telmo é recandidato.
2: Sim, a equipa que me acompanha irá apresentar uma lista. Uma lista é essa que vai ser reforçada por novos elementos que entretanto se juntaram à equipa. Estamos prontos para mais 2 anos de trabalho e de tentar recuperar alguma da força que o CDS já teve e que achamos que merece, porque pensamos que Pombal merece um bocadinho alguma alternativa em termos políticos, principalmente a discussão de opiniões, algumas propostas que nós temos feito, que são, pensamos nós, válidas, para que o futuro de todos os pombalenses e do Conselho seja melhor. Em relação a próximos eventos, além das eleições, neste momento não está mais nada programado. Vamos aproveitar esta época de verão para fazer visita a algumas freguesias e algumas festas locais, algumas festas populares, para estarmos em contacto com as pessoas de cada uma das freguesias e nessas freguesias tentámos reforçar um bocadinho a nossa presença.
1: Ok, muito obrigado. Telmo, Miguel, o concerto aí penso que sim, que é às 22h30, ainda faltam alguns minutos. Eu entretanto penso que depois desta reportagem aqui vou passar, porque de facto tenho-me esquecido sempre, mas vai ser praticamente só para atravessar, que aqui nesta zona junto ao rio, entre o pavilhão das atividades económicas e a ponte pedonal ali perto da Casa Varela, há por aqui a feira, também com várias barracas, normalmente de pessoas estrangeiras, a maior parte, mas vou se calhar atravessar por ali para ver o que é que se passa ou o que é que há por ali, e vou-me dirigindo mais para o Largo do Cardal, para outro ponto de reportagem. Portanto, se calhar daqui a 7, 8 minutos poderei voltar à antena.
0: Muito bem, o repórter Nuno Oliveira, que está a acompanhar tudo aquilo que interessa e que não podemos acompanhar em direto aqui do nosso estúdio, mas sim através de uma forma móvel. E Nuno Oliveira tem andado a percorrer as ruas da cidade de Pombal, onde esta edição do Bolo Especial acontece, e tem-nos trazido sempre motivos de reportagem de grande interesse, coisa que uma vez mais se pôde constatar neste momento. Passam 5 minutos das 10 da noite, vamos, diria eu, que iríamos ouvir o que está a passar no palco do Bolo Antigo, aliás, do palco do Largo do Arnado, mas penso que possivelmente neste momento não está a acontecer nada, pelo menos é o que nos chega em termos sonoros. Nós voltamos agora um bocadinho aqui a estúdio e voltamos também logo depois ao nosso estúdio móvel para mais emissão especial desta edição das Festas do Bodo.

0: 2 e 6. 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E agora, tempo para notícias da União Europeia.
1: Destaques do dia. O programa Discover You expandir-se-á em 2027, dando aos jovens de 18 anos da Albânia, da Bósnia-Herzegovina, do Kosovo, da Moldávia, do Montenegro e da Ucrânia a oportunidade de explorar a Europa. A iniciativa oferece passes de viagem gratuitos, permitindo aos jovens descobrir a Europa, sobretudo de comboio e outros meios de transporte sustentáveis. O programa procura reforçar o intercâmbio cultural, a solidariedade e a compreensão mútua entre os jovens europeus. Para mais informações sobre como participar, basta pesquisar Discover You no seu motor de busca preferido. A próxima fase de candidaturas decorre de 1 a 15 de outubro. Há boas notícias para quem vai à praia este verão. Segundo a Agência Europeia do Ambiente, 96% das zonas balneares em toda a UE cumprem as normas mínimas de qualidade da água, com 85% a obterem mesmo a classificação de excelente. As regras da UE obrigam os países a monitorizar regularmente as águas balneares para detectar bactérias que possam representar um risco para a saúde das pessoas. As regras exigem também que os países informem o público sobre a qualidade da água. Chipre registou a percentagem mais elevada de zonas balneares com água de excelente qualidade, enquanto a Estónia registou a mais baixa. Em Portugal, a percentagem ascendeu aos 82%. Este verão, se viajar na UE, pode levar consigo o seu animal de estimação. Antes de partir, não se esqueça de que os cães, gatos e furões necessitam de um passaporte da UE para animais de companhia. Este documento prova que o animal foi vacinado contra a raiva e está apto a viajar. Os animais de estimação devem ainda ser identificáveis através de um microchip registado. Os cães que viajam para a Finlândia, a Irlanda, Malta, a Noruega ou a Irlanda do Norte precisam de um tratamento adicional contra a ténia. Uma vez cumpridos todos os requisitos, o seu amigo de quatro patas pode ir de viagem consigo.
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10: Esta é uma ótima notícia. Esqueça a ideia de que o chocolate pode ser mau para a pele. Um grupo de cientistas criou uma fórmula que pode fazer do chocolate o melhor amigo da pele. O site Moto da revista Time revela que os cientistas da Universidade de Cambridge, por trás do EstéShock, dizem que este chocolate, com uma fórmula nova, pode dar um aspecto mais jovem à pele em menos de um mês. E basta comer apenas um quadradinho deste chocolate por dia para conseguir tais efeitos. Depois de 10 anos de investigação e testes, os cientistas conseguiram combinar os polifenóis do chocolate preto com as propriedades antioxidantes do salmão. De seguida, conseguiram juntar os dois num produto alimentar que contém apenas 38 calorias por quadrado e uma quantidade de antioxidantes equivalente a 300 gramas de salmão e a um pedaço de chocolate preto com 300 a 400 calorias. O produto contém ainda muito pouco açúcar, não contém glúten e promete tornar 20 anos mais jovem quem o ingerir.
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0: É mais ou menos daqui a 13 minutos que começa o espetáculo aqui no espetáculo no palco do Bodo Antigo. Espetáculo que tem o nome Se o Teu Castelo Falasse, que conta com as vozes de Carolina Lopes, Tânia Pataco e Patrick Mendes, com quem já estivemos a falar no final desta tarde aqui em direto a partir do Jardim do Cardal. E acontece também com mais 5 músicos pombalenses e mais um outro músico pombalense de forma virtual que vai poder ver e ouvir aqui também em direto através das nossas redes sociais, nomeadamente através do nosso Facebook. Agora voltamos ao repórter Nuno Oliveira, que anda pelas ruas da cidade de Pombal, Cardal acima, Cardal abaixo, com mais algum motivo de reportagem. Nuno, estás em antena novamente.
1: Muito bem, Miguel, estou já no Largo do Cardal, aqui no stand da Conferência de São Vicente de Paulo. Já é uma tradição no Bodo, a quermesse da Conferência. Este ano foram aqui um bocadinho deslocados mais para o outro lado da estrada, né, que costumavam estar no Largo do Cardal, mas apesar desse, também não foi assim uma grande deslocação. Como é que tem estado a correr aqui a quermesse este ano?
2: Um bocadito pior que os outros anos.
1: É, mas é porque há menos gente ou as pessoas dão...
2: Não sabem onde estamos, não há nossa procura e não sabem onde é que está a barraquinha, e alguns chegam: ai, olha, está aqui, eu não sabia. Porque nós entendemos perfeitamente que eles tiveram que fazer isto e concordámos, não temos nada que reclamar sobre isso. Mas está assim a ser um bocadito, porque sabes que lá passava muita gente todo o dia, aqui não. Aqui é bem mais para este canto de propósito.
1: E se calhar nestes dias como hoje, muito, muito quente, se calhar aqui apanham mais até a exposição do sol.
2: Muito quente, sim. Muito quente. Tanto nós como ali ao lado também tem sido, não tem estado assim muito, muito bem.
1: Uhum. E em relação à conferência, este último ano, portanto falando mais ou menos, como é que isto tem estado aqui por Pombal? Eu noto, não sei se tem maior procura de pedidos de ajuda do que nos outros anos, e com a tempestade este ano, não sei se também aumentaram pedidos.
2: Com respeito à tempestade, não. Não foi. Inclusive, a Câmara deu-nos as coisas que levaram para lá. A Câmara deu-nos esses objetos, roupas e coisas, porque não tem assim muita procura. Mas há pessoas que nos estão a mandar de Leiria, do Banco Alimentar, e tem aumentado um bocadinho.
1: Bem, porque se calhar há pessoas que não sabem, mas quando há aquelas campanhas do Banco Alimentar que também decorrem em Pombal, há muitos desses produtos acabam por vir parar à conferência. Né?
2: Nós todos os meses temos uma parceria com o Banco Alimentar e vamos lá buscar os alimentos que precisamos. Eles dão-nos, ajudam-nos bastante.
1: Tem ideia mais ou menos quantas pessoas costumam passar pela conferência?
2: Neste momento temos mensal, todos os meses fazemos para umas 150, 160 famílias.
1: Aquelas passam?
2: Quase 200.
1: Mas as famílias vão lá semanalmente ou...
2: Mensal. Mensalmente. Buscar esses alimentos é mensalmente. E depois temos uma ajuda do Pingo Doce, do barco, que todos os dias nos dá as sobras de coisas que não vendem. Pão, bolos, salgados, legumes. O que está... vai amanhã acaba, eles entregam-nos hoje. E depois nós temos à segunda, temos umas 30 e tal famílias todos os dias. À terça temos menos, à terça temos umas 14, à quinta também temos umas 14.
1: As famílias vão em dias específicos?
2: Sim. Fizemos um acerto para não irem todos os dias. Vai terça e quarta vão uns, segunda e quarta. Segunda e quarta vão uns, terça, quinta e sexta vão outros, sábado vão outros.
1: E já agora, essas ajudas, a gente sabe que a população imigrante tem crescido muito em Pombal. As pessoas que vão, que vocês acompanham, muitos são imigrantes também.
2: São. Tínhamos muitos brasileiros e agora já estamos a ter pessoas de Santo Tomé e de Cabo Verde que estão a vir para cá e também procuram muito a nossa ajuda. Mesmo a nível de roupa e objetos para crianças, que muitas estão grávidas, e camas e carrinhos, temos muita procura disso.
1: Pronto. Amanhã ainda vão estar por aqui, não é? Quem quiser passar aqui pelo Largo do Cardal, ainda pode vir aqui à Carmesse até amanhã, é o último dia do Bodo. Fica também feito o convite a quem quiser passar por aqui. Muito obrigado, Dona Fernanda. Eu vou só aqui ao lado, à tasquinha da generosidade, só espreitar se está por aqui o Padre Fernando Luís. Eu penso que ele não estará por cá, disseram-me que ele passa por aqui de vez em quando, por isso consultando aqui o meu relógio, 22:22, se calhar, Miguel, vou passar a emissão para aí. Não sei se já há movimentações no palco ou se já viste os artistas por aí, se o concerto será para começar à hora certa ou não. E já agora referir que este concerto, não sei bem porquê o motivo, mas não há cadeiras, como aconteceu, por exemplo, ontem no Festival de Folclore, o que também não sei se será muito boa ideia para as pessoas com alguma idade e que queiram vir a ver esta noite, que está até publicitada como noite de fado, apesar de, como ouvimos há pouco, não será só fado que vai ser cantado, mas se calhar pode fazer com que algumas pessoas se calhar não aguentem o espetáculo inteiro em pé, pessoas que já tenham alguma idade. Confirmas-me que não há cadeiras aí no recinto, não é?
0: Sim, confirmo isso e confirmo também que essa tem sido uma das perguntas que mais nos têm vindo aqui fazer ao nosso estúdio móvel: onde é que podem arranjar uma cadeira? Porque realmente a essência do espetáculo de hoje convidava a que as pessoas estivessem sentadas, calmas, enfim, sem estar em pé e à frente uns dos outros, de forma completamente aleatória, e as cadeiras acabavam por ordenar um bocado o espaço. Já várias pessoas nos vieram perguntar se sabemos das cadeiras, porque é que não há cadeiras, e porque é que houve ontem com o Festival de Folclore e bem, e porque é que não há hoje, quando hoje também faria muita falta. É uma resposta que nós não temos para dar, mas que também, enfim, de uma forma muito rápida, também não percebemos porque é que não há, se elas existem, se estão disponíveis, porque é que não foram colocadas hoje para que as pessoas que aqui estão para assistir a este espetáculo pudessem o fazer de uma forma mais confortável. Já que estão algumas centenas de pessoas à espera do início do espetáculo, que começa mais ou menos daqui a 6 minutos, se os prazos forem cumpridos. É um espetáculo que tem o nome Se o Teu Castelo Falasse, tem as vozes de Carolina Lopes, Tânia Pataco e Patrick Mendes, e mais 5 músicos em palco e um músico virtual de Pombal, que vai também poder ver e ouvir em direto aqui no palco do Bordo Antigo e também através do nosso Facebook, já que vamos transmitir o ambiente. O que nos interessa transmitir é o ambiente daquilo que está a passar aqui no Jardim do Cardal e não propriamente o espetáculo em si, com a qualidade que habitualmente fazemos, mas sim o ambiente daquilo que se vive aqui no Jardim do Cardal, previsto para as 22:30. Depois, já que estou a falar nisso, meia hora, aliás, depois da meia-noite, está previsto pela noite dentro, animação com os DJs Vito e Angel DJ. É isto que está previsto para esta quinta das 6 noites destas festas do Bodo. Nós agora aproveitamos para ir ver, ou se quiserem, para ir ouvir, o que se está a passar no palco do Largo do Ornado. Vamos ver, vamos ouvir.

A música do organista Síncopa, que já está a animar aquela zona do Largo do Arnado, onde estão os restaurantes e as tasquinhas das associações de algumas das freguesias do concelho de Pombal. Vamos ouvir um bocado.

0: Esta é a música do organista Síncopa, que está a atuar no Largo do Ornado, no Palco 2, bem em frente aos restaurantes das associações, e onde pode fazer uma refeição ou mesmo petiscar até às 2 da manhã. É isso, pelo menos, que nos diz o programa das Festas do Bodo deste ano.
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2: Boa noite. Quanto a horas, são agora
3: 22:27, 97 FM. 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
9: Olá. Ejolfur é o jovem vigário de uma pequena comunidade do norte da Islândia no início do século XIX. Acabou de sepultar o seu único filho, vítima de um naufrágio. Este é o acontecimento que o leva a fazer uma análise da sua vida e das suas supostas falhas perante a sua comunidade e perante Deus. Relata-nos a história de Bjarni de Sjonda, de como o conheceu e o que aconteceu na quinta isolada onde este vivia com a sua família, os arrendatários John e Steinum e os filhos deste casal. Surgem rumores de uma relação tensa entre os dois homens e de uma relação imprópria entre o proprietário e a mulher do arrendatário. O desaparecimento de John e a morte da esposa de Bjarni, Warren, irão revoltar os habitantes da região e quando o corpo de John aparece, as suspeitas aumentam e levam à detenção dos adúlteros. A narrativa acompanha o julgamento, primeiro da comunidade e posteriormente do tribunal. E o vigário Ejolfur questiona-se sobre o papel que terá desempenhado no desfecho do mesmo. Qual o seu dever perante os seus paroquianos, perante a justiça e perante Deus? Um livro em que a natureza dura e cruel é responsável pelas provações e isolamento que sofrem os habitantes locais. Falo-vos de Ave Negra, do escritor Gunnar Gunnarsson. Boas ondas de leitura.
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É verdade, é o final desta edição em especial com reportagem a partir aqui do Bodo Antigo e também com o repórter Nuno Oliveira. Já está a ser projetado aqui no palco do Bodo Antigo o filme de apresentação desta edição das Festas do Bodo. Nós vamos para o som do palco. Relembro que vai atuar neste momento a Carolina Lopes, a Tânia Pataco, o Patrick Mendes, mais 5 músicos pombalenses e mais um músico pombalense de forma virtual. O projeto chama-se Se o Teu Castelo Falasse e é agora mesmo que vamos para o palco principal. Vamos poder ouvir e ver tudo aquilo que está a acontecer a partir deste momento aqui no Jardim do Cardal. Seja bem-vindo, esta é a Rádio...

Tá, obrigada. Boa noite, Pombal. E lá. Como é que estão todos? A um dia quase de terminar estas festas maravilhosas. Muito obrigada a todos os que estão aqui presentes. A noite está incrível, está uma temperatura maravilhosa. Eu abri este concerto com Se o Tempo Pudesse Voltar, um tema que foi gravado há sensivelmente 4 anos e meio, quando eu regressei de onde estive emigrada há alguns anos, na Suíça. E por isso, porque é um tema que fala muito de saudade, esta vai para todos os imigrantes. Para vocês.

0: Tá, obrigada.
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0: Olha, isto cá é um bocadinho a cada um. Eu já vou dar a voz. Pensa, o palco ali ao colega. Já fugiu? Não, está ali. Mas antes disso, queria que vocês aplaudissem estes excelentes músicos que também fazem o favor de ser meus amigos. Dani Romeiro no piano. Na guitarra portuguesa, Ricardo Silva. Na viola, João Silva. Temos aqui o padrinho Pedro Gonçalves no baixo. E o Mário Martinho na bateria. Um aplauso a eles.

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1: Atenção às horas. São agora 22:51.
2: Patrick. Um aplauso.
3: Esta voz grossa, maravilhosa.
2: E eu deixo o palco ao Patrick.

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Muito obrigado. Boa noite, Pombal, mais uma vez. Boa noite. Isto deu um certo trabalho por esta malta toda a cantar, não é só tocar. Este tema, poderíamos dizer que é um exclusivo de Pombal, composto por pombalenses, escrito por pombalenses e tocado por pombalenses. Quanto?

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3: Só água.

Bem, uma noite à janela é a seguir, estava-me a antecipar um bocadinho. Vamos ao tema Sentir Coimbra, que é um tema que traz um bocadinho de uma outra casa que me acompanhou durante muitos anos. E espero que esse amor também passe para vocês. Sentir Coimbra.

0: Obrigada. O próximo tema, sim, é um fado, se chama Uma Noite à Janela.
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0: Obrigada.
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0: Conto convosco. Sim?
2: Esta é uma transmissão em direto do espetáculo que tem o nome Se o Teu Castelo Falasse, em palco com as vozes de Carolina Lopes, Tânia Pataco, Patrick Mendes, mais 5 músicos pombalenses e também um músico pombalense de forma virtual que vai poder ver e ouvir.

0: Obrigada, até já.
1: A temperatura atual em Pombal é de
2: 20 graus.
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0: Obrigada, Carolina Lopes.
1: Tânia Pataco.
0: Obrigada. Obrigada.
1: Vou chamar o Patrick Mendes para se juntar a mim numa canção.

0: Vamos relembrar um pouco os tempos de estudante, para quem o foi, lembrar-se-á.
1: E eu aprendi agora, que é estudar em Coimbra.

0: Ciro!
1: Priminha.
0: Obrigada.
2: Para o próximo tema eu gostaria de chamar a palco uma já certeza, uma voz que é já uma certeza aqui na nossa cidade, a nossa Carolina Lopes. Palmas para ela.
0: Obrigada.
2: Mandaram-me dizer que esta é a última. Tem que haver uma reação um pouco mais exacerbada. Não há problema, não há problema. Vamos só ensaiar. Isto é tudo um ensaio, vamos repetir. Esta é a última.
0: Só mais uma. Só...
2: Mas é muito linda.
3: Cristina, prova do entanto.

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1: Bom, chegámos ao fim.
2: Carolina. Boa noite, Pombal. Peço desculpa estar a interromper-me. Só para deixar umas breves palavras, em nome aqui de todo o elenco. Em primeiro lugar, dar os parabéns ao município de Pombal por este ano ter a coragem de fazer um bolo diferente e estar a apostar em artistas locais, aliás, locais, que é aquilo que diz, muitos deles, se não quase todos os que passaram aqui, são já artistas, pelo menos nacionais e alguns até internacionais. Portanto, obrigado pelo convite ao município. Em segundo lugar, dar-vos os parabéns a vocês, porque quando estávamos a entrar em palco estávamos assim um bocadinho céticos porque não havia cadeiras, mas afinal não era preciso cadeiras. Obrigado pela coragem de estarem aqui a assistir e estarem a fazer o concerto connosco. Muito obrigado. Um agradecimento a esta equipa fantástica que está aqui em palco e que está ali na regi, técnicos de som e luz, e colegas e amigos.
3: Ricardo Nogueira, som de frente, Tiago Felizmino, som de palco, obrigado. O Rogério, obrigado Rogério, sons do Marquês. Pois é, um abraço.
2: Quando nos lançaram o desafio de fazer este espetáculo, inicialmente a ideia até era ser um concerto de fado, depois achámos que era melhor ter um pouco mais abrangente e pelos vistos resultou, muito obrigado. Mas só para vos dizer que muitos destes temas, por exemplo, o primeiro que tocámos é uma dedicatória à cidade de Pombal. Alguns dos temas, vários deles foram compostos na cidade de Pombal por artistas pombalenses e foi esse um bocadinho o critério que tivemos. Pensávamos fazer várias homenagens, talvez também não fosse o local indicado, mas já pelo menos uma pessoa, duas pessoas que fizemos questão de homenagear, uma que eu peço agora um grande salva de palmas, que estaria com certeza ou ali na região ou aqui perto, que é o nosso grande amigo Paulo Ferre. Ele esteve, era uma presença habitual do Bodo. E a próxima homenagem para muitos de... Se calhar para alguns de vocês ou para muitos de vocês não terá o significado que terá para nós aqui em palco, para mim, para o meu irmão, para o Dani, para o Patrick, e para o Pedro, para o Mário, para a Carolina e para a Tânia. Apresentei o elenco, uma salva de palmas também já. Dispensa apresentações. Alguns não conhecem, para outros dispensará apresentações. E vamos terminar com o tema que dá título a este espetáculo, Se o Teu Castelo Falasse. Rogério, é contigo aí desse lado.

0: Viva Pombal e mais festas do Bodo. Obrigada. Obrigado.
1: Obrigado, Pombal.
2: Obrigado.
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4: Pode-se dizer que foi uma forma, enfim, inovadora, mas também muito, muito ternurenta de acabar esta quinta noite das festas do Bodo aqui em Pombal, com a participação virtual de Tó Silva, o pai do João e também do Ricardo Silva, que aqui estão a acompanhar todos os restantes músicos nesta grande noite de música que foi feita e produzida em Pombal e também com...

Festas do Bolo, esta edição especial das Festas do Bolo 2026. Estamos com o nosso estúdio móvel a partir do Largo do Cardal, aqui do Jardim do Cardal, bem perto do Bolo Antigo. É claro que, já sabe, vamos voltar amanhã. Amanhã vai ser o último dia das Festas do Bolo deste ano. Vamos estar por cá a partir do final da tarde para o encerramento desta grande jornada que terá como o palco principal este Bolo Antigo, onde vai atuar onde vão atuar várias das vozes de Pombal, como Ana Maria Costa, Clara Soares, Duarte Jordão, Filipe Ferreira, Leonor Frutuoso, Maria Silva, Marta Dias, Rodrigo Jordão e Vera Silva. Depois segue-se a música com os DJs André L e Caesars. Hoje, fica a saber que hoje, daqui a pouco, aqui no palco do Bolo Antigo, é tempo para os DJs Vito e Angel. Nós ficamos por aqui, já sabe, voltamos com muito mais já amanhã, a partir do final da tarde. Fique bem, tenha uma grande noite e esta é a rádio que lhe diz mais.

0: são
1: 23:57.
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3: Hoje, em destaque, The Blues Brothers.

Lançado originalmente em 1983 com o título original Blues Brothers Live, este vigoroso álbum de blues elétrico do guitarrista Buddy Guy e do tocador de harmónica Junior Wells demonstra o quanto

0: Tanto o rock clássico, o das bandas inglesas dos anos 60 e o das bandas americanas dos anos 70, deve ao blues de Chicago e a visionários como Muddy Waters e Buddy Guy, que souberam endurecer os músculos do velho blues rural e adaptá-lo ao estilo das novas gerações urbanas.
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0: Para que possamos comprovar o que dissemos atrás, apresentamos estas músicas ao vivo, secas e asfixiantes, resultadas da longa e famosa parceria entre Wells e Guy, que devem ser ouvidas por todos os grandes seguidores do rock. Não existe nenhum segredo nestas músicas de açoites elétricos e de raízes profundas, além da sinceridade descarnada do blues negro, que vive nos seus instrumentos mais certeiros, a guitarra e a harmónica. Os clássicos confundem-se no calor endiabrado da banda destes irmãos do blues em Every Day I Have the Blues, o grito de guerra de B.B. King, e Satisfaction, o famoso lamento de Mick Jagger e dos seus Rolling Stones, parecem surgir da mesma inspiração, beber da mesma fonte e sugar o sangue da mesma torrente emocional.
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Como se não bastasse, Junior e Buddy também apresentam as suas próprias criações desde o centro nevrálgico desta gravação, como a tremenda Buddy's Blues, a elétrica e famosa Messing with the Kid, uma das músicas favoritas do guitarrista de blues rock britânico Rolly Gallagher, e esse lamento final, Out of the Sight, que une a guitarra e a harmónica num único grito de raiva dolorosa. A essência do blues negro, a pulsação afiada do rock mais violento e radical.

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0: sentido das palavras, um olhar mais positivo sobre a vida. Apesar de algumas limitações físicas e mentais que a idade mais prolongada pode nos trazer, sabemos que existem pessoas que, mesmo com as limitações próprias da idade, conseguem ser felizes. Acreditam em si próprias, vivendo um dia de cada vez com muita alegria e gratidão, não ficando à espera do tão temido fim. Estas pessoas não se dedicam às novas limitações, simplesmente aceitam-nas, agradecendo e rentabilizando as competências que ainda mantêm. Não podemos interromper o curso imparável dos dias e dos anos que passam por nós, mas podemos e devemos apostar em cada momento como se fosse o mais importante da nossa vida, com o reconhecimento pelo que somos e não com a angústia do que desejávamos ser ou daquilo que já fomos. Somente deste modo estaremos a construir razões para sermos felizes até ao último dia da nossa existência. Pense nisto e seja feliz.
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1: Em 1131, é fundado o Mosteiro de Santa Cruz, em Coimbra, da Ordem de Santo Agostinho, base de apoio a Afonso Henriques, na Fundação da Nacionalidade. Em 1966, Portugal obtém o terceiro lugar no Campeonato do Mundo de Futebol, em Inglaterra, derrotando a União Soviética por 1-0, com um golo de Torres. Em 2005, o Parlamento Português aprova o projeto de limitação de mandatos dos autarcas, que terá efeito prático a partir de 2013. Em 2006, o Presidente da República promulga o Decreto-Lei que altera o regime de acesso ao ensino superior e o diploma que cria a Fundação de Arte Moderna e Contemporânea, Coleção Berardo. Ainda neste ano, o Governo de Angola aprova o Memorando de Entendimento para a Paz e Reconciliação em Cabinda. Noutra zona do planeta, iniciava-se neste dia a ofensiva de Israel ao Líbano. A ONU pede uma trégua de 72 horas para retirar feridos e levar alimentação e medicamentos às zonas de conflito. Em 2010, um avião da companhia AirBlue, que transportava 152 passageiros, despenha-se no Paquistão, nas imediações de Islamabad, quando fazia a ligação entre Karachi e a capital paquistanesa, sob chuvas fortes e nevoeiro. Ainda neste ano, Naid Gomes conquista a medalha de prata na prova de salto em comprimento no Campeonato da Europa de Atletismo, ao saltar 6,92 metros.
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1: Olá, o meu nome é Janine Gonçalves, sou programadora num festival de cinema e realizadora. Escolhi esta música porque, por mais que a vida vá mudando e por mais coisas diferentes que vá fazendo ou como o meu estado de espírito se encontra, volto várias vezes a esta música e particularmente a esta banda. A primeira coisa que me vem à cabeça quando a ouço é como é que conseguiram escrever esta música e fazer esta música mesmo depois daquilo que porque eles passaram e falar sobre isso tão abertamente e quase que havendo uma dupla culpa, mas feita de forma bastante diferente. Eu sinto que esta banda e que as músicas que eles fazem são quase como uma espécie de cura. Claro que é no sentido psicológico, não é? Porque eles fazem-nos reviver as relações e, acima de tudo, fazem-nos querer perceber aquilo que é a vida e conseguir lidar com aquilo que é a vida, porque eles próprios o fizeram e através da música. Esta música é amor e é também sofrimento, porque muitas vezes, não sempre, não é? Não vamos aceitar que é o normal, mas muitas vezes é isso que acontece. E então acho que são essas duas palavras, esse mix de palavras. A música da minha vida é do Inertia Cerol, da banda ABBA.

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0: Já a seguir, vai ouvir esta música. Brindo com...

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